0: momento.
1: Silvana Grande com uma seleção exclusiva pra você, meu amor. Uma pausa rápida, não sai daí não, o melhor ainda está por vir. Pausa rápida pro intervalo e logo logo mais sucessos pra você, não sai daí não. Volto em instantes, ok? Continue ligadaço aqui na Oriente FM.
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5: 21 horas e 16 minutos.
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0: 21 horas e 20 minutos.
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2: 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Mais uma para embalar sua rotina.
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aí, curtiram? Eu amei! Bora mandar suas reações pelo nosso Instagram. Segura essa energia que estamos só começando. Depois desse hit que a gente curtiu, bora navegar por novas vibrações.

0: maravilhoso que acabamos de ouvir, hein? Ah, essas músicas. Não me deixa sozinha aqui não, viu? Porque tem muito mais depois do intervalo. Ai, respira fundo, meu bem, e te prepara que eu volto já com mais novidades, tá bom? Eu vou tomar um cafezinho, te convido pra tomar um comigo também, viu? Porque já já tem mais hits aqui na Oriente FM.
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0: 21 horas e 44 minutos.
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2: O Hora Hits está de volta, meu amor. Mais uma para embalar sua rotina.

Você acabou de curtir um som que tá bombando nas paradas, meu bem. Segura essa energia que estamos só começando. Curtiu o som? Ai, coisa boa! Agora, bora mudar um pouco de ritmo, então fique ligado com a gente.

0: Hits, a variedade musical é nossa marca. Uma pausa rápida, não sai daí não, o melhor ainda está por vir. Não mude de frequência, só recarregar as baterias, tomar uma aguinha e eu volto já. Breve pausa e já já outros hits incríveis aqui na Oriente FM.
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8: Oriente. 22 horas e 4 minutos.
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0: O Hora Hits volta à sua programação. 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Se liga.
9: Assim, ó.

0: sempre assim. E pra quem estava precisando de uma energia, de dar um up na vida, essa música foi perfeita, não é mesmo? Mantenha essa vibe, ó, lá no alto, porque o sucesso aqui não para. E com esse ritmo eletrizante, agora vamos explorar outro hit do momento.
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0: essa música não para. Fique com a gente, porque depois do intervalo a festa vai continuar com tudo, meu amor. Segura essa energia, meu amor, porque eu volto já já com tudo. Pausa rápida para uma aguinha, meu bem. Eu retorno com tudo, logo mais aqui na Oriente FM.
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0: 22h28.
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2: Hora Hits de volta comigo, Silvana Grande. E chega mais um sucesso pra embalar você.

faixa daquelas que você não esquece, hein? Prepare-se, hein? Porque aqui tem muito mais por vir. Essa foi demais, né? Mas calma, que tem outro som top chegando por aqui.

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0: Luana Grande com uma seleção exclusiva pra você, meu amor. Chega mais pertinho, vai, deixa eu te contar uma coisa. O próximo bloco, meu bem, tá recheado de surpresa pra você. Não mude de frequência. Só recarregar as baterias, tomar uma aguinha e eu volto já. Breve pausa e já já outros hits incríveis aqui na Oriente FM.
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0: 22h52.
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2: Hora Hits retorna com tudo, meu bem. 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Vem aí uma sequência especial com grandes sucessos.

essa vibe incrível, a gente segue nessa noite aqui com o What a Hits. Vamos, que a música não pode parar. Essa foi demais, né? Mas calma, que tem outros

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0: música segue no ar pelo Hora Hits. Já já tem mais. E deixa eu te contar uma coisa. A noite tá só começando. Fique ligado. Logo, logo tem outras músicas pra você curtir aqui na programação da Melhor. É Oriente FM com você. Galera, é rápido e eu volto já com mais sucessos pra você, tá bom?
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5: 23h12.
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0: De volta com Hora Hits. E vem aí mais uma canção muito especial pra curtir.
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1: E pra quem estava precisando de uma energia, de dar um up na vida, essa música foi perfeita, não é mesmo? Mantenha essa vibe, ó, lá no alto, porque o sucesso aqui não para. E depois dessa faixa incrível, eu tenho mais surpresa na sequência.

0: música segue no ar pelo Hora Hits. Fique com a gente, porque depois do intervalo a festa vai continuar com tudo, meu amor. Bora fazer uma pausa, mas não sai daí não, que é rápido, ok? Eu vou tomar um cafezinho, te convido pra tomar um comigo também, viu? Porque já já tem mais hits aqui na Oriente FM.
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3: Horas e 36 minutos.
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0: Hora Hits retorna com tudo, meu bem. E vem aí um grande sucesso pra você curtir.

Fechamos essa sequência com chave de ouro, meu povo. Energia total. Fique ligado, viu, pra mais novidades. Saindo de uma onda musical e agora prepare-se, meu bem, para o próximo sucesso.

0: da trilha, a gente fecha grandiosamente. Eu sou Silvana Grande e foi uma satisfação, prazerzaço ter animado a sua noite. Continue aqui na sintonia da Oriente FM. Que playlist, hein, meus queridos? Uma música melhor que outra. Por cada música, cada sorriso, meu sincero agradecimento. Encerramos com chave de ouro. E lembre-se, hein? Sucesso o tempo todo é aqui na Oriente FM. Valeu por acompanhar a programação. E você continua com a gente, né? Até porque aqui é sucesso o tempo todo.
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5: Meia-noite.

Boa noite, irmãos e irmãs. Senhor, fica conosco. Já é tarde, já terminou o dia. Obrigado, Senhor, por tudo que conseguimos fazer hoje, pela nossa família, por quem trabalhamos, pelos nossos amigos e amigas que encontramos. Dá gosto, Senhor, trabalhar convosco na construção de uma humanidade mais feliz e de um mundo mais humano e fraterno. No entanto, Senhor, pedimos perdão por aquilo que poderíamos ter feito e não fizemos. Poderíamos ter dado e exigido um pouco mais de nós. Amanhã, porém, teremos uma nova oportunidade. Procuraremos fazer aquilo que estiver dentro de nossas possibilidades. Esperamos encontrar-vos novamente, amanhã, fortalecidos e fortalecidas com a vossa graça, para realizar os propósitos que hoje renovamos na vossa presença. Amém. Pai nosso que estais no céu, santificado seja o vosso nome. Venha a nós o vosso reino, seja feita a vossa vontade, assim na terra como no céu. O pão nosso de cada dia nos dai hoje, perdoai as nossas ofensas, assim como nós perdoamos a quem nos tem ofendido. E não nos deixeis cair em tentação, mas livrai-nos do mal. Amém. Ave Maria, cheia de graça, o Senhor é convosco. Bendita sois vós entre as mulheres, e bendito é o fruto do vosso ventre, Jesus. Santa Maria, Mãe de Deus, rogai por nós, pecadores, agora e na hora de nossa morte. Amém. Glória ao Pai, ao Filho e ao Espírito Santo, como era no princípio, agora e sempre.

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1: Olá, meus queridos, eu sou Edson Costa e te faço companhia nessa rádio maravilhosa, com essa programação gostosa de se ouvir. Então aperta os cintos porque vamos decolar a partir de agora. Sábado com muita energia positiva.
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1: Você está no Hora Light. Que legal ter você com a gente aqui, viu? É um prazer, é uma emoção muito grande. Essa é a Rádio Oriente FM. Este é o seu aliado na rede de rádio. Edson Costa chegando com uma variedade impressionante de música e notícias para deixar seu dia mais animado. O sucesso o tempo todo com os melhores ouvintes.
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1: Um estudo da Associação Brasileira de Medicina de Tráfego aponta que fatores ligados à saúde física e emocional dos motoristas foram responsáveis por quase um terço dos sinistros em rodovias brasileiras entre os anos de 2014 e 2024. Com base em dados da Polícia Rodoviária Federal, a análise identificou mais de 1,2 milhão de ocorrências associadas a problemas como sono, falta de atenção, transtornos mentais, mal súbito, uso de substâncias, além de doenças neurológicas, motoras e oculares. Esses casos representam quase 28% do total registrado no período.
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2: Peça sua música em nosso WhatsApp 987-63-0888. Mais uma canção que chega. A música aqui não para.

0: 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Essa foi a última desse bloco. Daqui a pouco, tamo de volta.
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0: Meia-noite e 22 minutos.
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2: Olá, e aí? Tamo firme e forte, voltando com tudo de novo. Com as sucesso o tempo todo, 24 horas com você e, claro, tocando a boa música.
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2: Se é sucesso ou novidade, a gente ouve agora mais uma canção.

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1: Gente, que cena linda de se ver, né? A matriarca da família Abravanel, a querida Iris Abravanel, que é a viúva do nosso eterno Silvio Santos, surgiu numa foto emocionante com as quatro filhas. Esse registro familiar super especial aconteceu no último domingo, no Dia das Mães, e claro, já virou assunto nas redes sociais e em todos os cantos. As quatro filhas que ela teve com o comunicador mais amado do Brasil se reuniram para celebrar a data ao lado da mãe. Imagina a alegria da Iris, né? Receber todo esse carinho e amor das suas meninas em um dia tão significativo. É a prova de que a união e o afeto são os pilares dessa família que a gente tanto admira. A foto mostra a Iris rodeada pelas suas herdeiras, toda sorrindo, num clima de pura felicidade e gratidão. É um momento de intimidade da família Abravanel que foi compartilhado com o público e que nos lembra da importância de valorizar esses encontros e de celebrar quem a gente ama. Um clique que transborda amor de mãe e filha, um verdadeiro presente para os fãs do Silvio e da família, que sempre acompanham de perto cada passo deles. A gente sabe o quanto a família é importante para eles e ver a Iris cercada pelas filhas, depois de tudo, é um bálsamo para o coração. Sinal de que o legado do Silvio segue vivo no amor e na união da família.
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2: 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E a gente tá tocando.

0: Hora de recarregar as energias com um breve intervalo, mas voltamos logo mais com as vibrações positivas.
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0: Meia-noite e 45 minutos.
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2: Aqui na rádio, cada música é uma viagem no tempo e o destino é sempre a sua satisfação. Vamos juntos, eu e você, aqui na Rádio Oriente FM, fazendo essa linda programação.
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2: Chegando mais uma canção. Pediu, tocou, você interage conosco, fica à vontade.

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1: As ações da MRV & Co, que é aquele grupo que reúne as marcas MRV Incorporação, Résia, Urba e Lugo, operam no campo negativo em relação ao balanço do primeiro trimestre. Entre analistas, a leitura é de que os números vieram fracos e abaixo das expectativas. Entre janeiro e março, o conglomerado registrou prejuízo líquido de 77 milhões, uma perda 78% menor em relação à que foi apurada no mesmo período do ano passado, mas ainda assim abaixo das projeções do Bradesco BBI, que esperava lucro de 12 milhões.
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2: Sucesso o tempo todo, as melhores músicas tocam aqui. Essa é mais uma exclusiva que você só vai ouvir aqui. A gente toca agora.

0: aí fechamos mais um bloco com muita música. Vamos pro intervalo, já já a gente volta.
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4: Uma hora e quatro minutos.
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0: Estou de volta com você para ouvir as canções. Tá chegando agora. Sucesso o tempo todo, na melhor rádio da cidade, com as músicas que são a sua cara.
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0: Mas uma música que chega com todo aconchego, aquele que dá prazer.

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1: Começando então pela notícia que agitou os bastidores do futebol carioca. A Justiça do Rio de Janeiro, em uma decisão recente, suspendeu o que havia sido determinado pelo Tribunal Arbitral. Essa suspensão tem um impacto direto na governança do Botafogo, já que ela mantém Durcésio Melo na presidência do clube. Essa movimentação judicial garante, pelo menos por enquanto, a continuidade da gestão de Durcésio no comando alvinegro. Um desdobramento que certamente será acompanhado de perto pelos torcedores e pela imprensa esportiva.
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2: 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Tá chegando mais uma canção que você vai gostar.

0: 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As melhores músicas tocam aqui. A pausa é breve, mas a qualidade da nossa programação é longa. Fique conosco.
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0: 1:23.
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2: Viu aí? Nem deu tempo de você piscar, né? Já chegamos de volta. Essa é a Rádio Oriente FM. Sintonize.
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2: E mais uma canção chegando aqui, você pedindo e a gente tocando.

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1: Um levantamento divulgado hoje, quinta-feira, dia 14 de maio, pela GERP, analisou o cenário político. A pesquisa mostra uma vantagem para Flávio Bolsonaro em um eventual segundo turno. Além disso, o estudo avaliou o petista em confrontos diretos com outros nomes de peso na política brasileira, como Ciro Gomes, Romeu Zema, Ronaldo Caiado e Pablo Marçal, mapeando diferentes possibilidades para a corrida eleitoral.
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2: 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Chegando mais um modão que todo mundo adora.

0: 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Ah, então, ó. Chegando mais um bloco musical.
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0: 1:43.
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2: E a partir de agora a gente chegando com todas as músicas, aquelas que você curte, que você gosta. Tamo junto. O sucesso o tempo todo com os melhores ouvintes.
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2: Essa com certeza você já ouviu, mas está ouvindo de novo.

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1: O BNDES está analisando 56 projetos ligados a minerais críticos e avalia ampliar fortemente os investimentos do setor. Segundo o presidente da instituição, Aloísio Mercadante, a intenção é alcançar até 50 bilhões de reais em crédito e investimentos nessa área de estratégia. O banco também tem diversificado a carteira, direcionando recursos para setores como fertilizantes, bioinsumos para agropecuária, inovação na indústria aeronáutica com a Embraer e tecnologias emergentes como inteligência artificial.
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2: 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Chegando mais uma, é uma atrás da outra.

0: Sucesso o tempo todo, ouvindo músicas e trocando ideias. Fechando assim mais um bloco musical. Daqui a pouco a gente está de volta.
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0: 2 horas e 2 minutos.
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3: E aí, foi rápido? Tô chegando.
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1: A manchete de hoje, que já está dando o que falar nas rodinhas, é a seguinte. O nosso querido ator João Guilherme conseguiu a proeza de reunir ninguém menos que o pai, o cantor Leonardo, a madrasta Poliana Rocha e também os irmãos famosos em uma noite que foi pura emoção e celebração. Que momento, hein, gente? Pois é, meus amores, o ator João Guilherme, que a gente acompanha desde pequenininho e que a cada dia brilha mais, viveu uma noite pra lá de especial e inesquecível nesta segunda-feira, ontem mesmo. Sim, ontem. Ele fez o que muita gente sonha, juntou parte da família que é puro talento e carisma. Estamos falando do paizão Leonardo, um ícone da nossa música sertaneja, da Poliana Rocha, que é um exemplo de força e beleza, e de vários dos seus irmãos que também já são rostos conhecidos e amados pelo público. Dá pra imaginar a alegria desse encontro? Aquela típica reunião familiar onde a gente tem muita história para contar, muita risada para dar e, claro, muitas fotos para registrar cada instante. E foi exatamente isso que aconteceu.
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2: Sucesso o tempo todo, sempre para você. Esse é mais um som que chega aqui na sua, na nossa rádio, e você curtindo e a gente tocando.

0: As melhores canções passam e tocam aqui para os melhores ouvintes. 98,3, a rádio que toca sucesso e novidades. Fechou? Tá terminando, né? Mais um bloco, daqui a pouco a gente volta.
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0: 2:23.
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2: Ai, você pensava que ia demorar, né? Demorou nada, né? Foi um cadinho.
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2: Olá, tudo bem? Sejam bem-vindos à nossa Rádio Oriente FM. Mais uma canção chegando e encantando você, ouvinte número 1 da nossa rádio.

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1: O titular da pasta de Justiça e Segurança Pública, Wellington Lima, declarou que o governo está em debate sobre novas alternativas para endurecer o cerco contra atividades criminosas. O foco é justamente a legislação que envolve as apostas, buscando um aperfeiçoamento do arcabouço legal para coibir ilícitas.
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0: Sucesso o tempo todo, com as músicas que são a sua cara. Essa foi a última, então vamos pro intervalo. Daqui a pouco a gente volta.
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0: 2:40.
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2: E voltando. Aí quase não dá tempo de estar voltando, viu? E quase eu caio aqui, né? Esta é a sintonia mais gostosa do seu rádio, Oriente FM.
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2: Esse é mais um som que chega aqui na sua, na nossa rádio. E você curtindo e a gente tocando.

Edson Costa chegando e já quero te dizer que fiquem atentos porque vai rolar muita música bacana. Então saca aí o seu celular do bolso e vem detonar a nossa rádio com os seus pedidos.

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1: Após resultados lidos como fracos por analistas, as ações da Natura operam na ponta negativa do Ibovespa no pregão. A companhia ampliou o prejuízo líquido para 445 milhões no primeiro trimestre. A fabricante de cosméticos apurou o resultado operacional, medido pelo lucro antes de juros, impostos, depreciação e amortização recorrente, de 346 milhões, queda de 55,7% na comparação anual.
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2: Sucesso o tempo todo, em primeiro lugar. Isso quem diz é o ouvinte. Você pediu essa, lembra? Pensava que a gente não ia tocar, tá tocando agora.

0: Sempre indo mais longe para ficar bem mais perto de você. 98,3. E fechamos esse bloco.
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0: 2 horas e 59 minutos.
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0: voltar.
1: Olá, eu sou Edson Costa, tô com você ligadinho aqui na sua rádio, a mais ouvida. E você, a partir de agora, vamos de mãos dadas ficar nessa linda programação.
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1: Donald Trump, presidente dos Estados Unidos, divulgou uma ilustração em sua rede social, Truth Social, que representa a Venezuela como o 51º estado americano. A publicação surge dias depois de Trump admitir que avalia seriamente a possibilidade de integrar o país vizinho aos Estados Unidos. Ele também ironizou as pretensões territoriais de outras nações sobre a Venezuela. Esta postura levanta debates sobre as implicações geopolíticas e a soberania do país sul-americano, caso a ideia ganhe força em um futuro governo Trump.
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0: Rádio Oriente FM. Muita música, muito sucesso e novidade. Sim, chegou aí no finalzinho. Tá bom, então, ó, vamos pro intervalo. Daqui a pouco eu tô de volta.
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0: 3:18.
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2: Ai, cheguei pra ficar com vocês. Voltando de novo, vamos lá. Sucesso o tempo todo, 24 horas com você e, claro, tocando a boa música.
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2: Mais uma canção chegando, é a música que não para de tocar.

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2: Começando com essa história envolvendo o volante Fabinho e o Palmeiras. O clube alviverde ainda mantém um interesse forte e declarado na contratação do jogador. Fabinho, como sabemos, está em fim de contrato com o Al Ittihad, e as informações que chegam diretamente da Arábia Saudita indicam que ele não deve renovar seu vínculo com a equipe atual. Para que essa transferência se concretize e Fabinho vista a camisa do Verdão, o Palmeiras, mesmo seguindo interessado, impõe uma condição clara. O volante terá que reduzir drasticamente o seu salário atual para poder assinar com o time paulista. É uma negociação que promete muitos capítulos e veremos como essa situação vai se desenrolar nos próximos dias e semanas.
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4: Chegando mais uma canção para você.

0: 98,3, uma rádio de bom gosto para os melhores ouvintes. E fechando assim mais um blocozinho musical, ó, daqui a pouco tô de volta com muito mais para você.
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0: 3:40.
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2: Deixe-se envolver-se pelas próximas faixas musicais, que são puro sentimento de ritmos.
3: Oi, pessoinha. Obrigado pela sua companhia. 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
2: Chegando mais uma canção. Pediu, tocou, você interage conosco. Fica à vontade.

Itson Costa, chegando para ficar com vocês aí na rádio mais gostosa, a rádio mais ouvida, a mais querida.

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1: A Bradespar, empresa de investimentos, anunciou um lucro expressivo de R$ 553.500.000 no primeiro trimestre. Este resultado representa um aumento notável de 73,9% em comparação com o mesmo período do ano anterior. O desempenho da companhia demonstra uma forte recuperação e eficiência operacional, consolidando sua posição no mercado financeiro neste início de ano fiscal.
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0: sucesso o tempo todo, em primeiro lugar. Isso, quem diz é o ouvinte. Mais uma edição do programa chegando ao fim.
1: Bora.
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1: 4:42.

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3: 4h54.
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4: 4h59.
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8: 5 horas.

Bom dia, irmãos e irmãs. Senhor, dormimos bastante, descansamos e estamos dispostos e dispostas para o dia que agora se inicia. Nós te agradecemos pelo sono repousante que tivemos nesta noite e queremos te dizer que durante o dia inteiro queremos estar na tua presença. Queremos enxergar-te em nossos lugares de trabalho, nas pessoas com quem cruzamos pelas ruas, nos marginalizados que encontramos. Faze que tenhamos para cada um deles e delas uma atitude digna de cristãos que carregamos conosco. Que sejamos pacientes, caridosos e caridosas com as crianças e que aprendamos a corrigir sem humilhar, a amar sem adular e a fazer aquilo que teu Filho Jesus Cristo veio fazer entre nós, viver uma vida inteira de amor no serviço aos irmãos e às irmãs. Que todos e todas tenham um bom dia, um bom trabalho e que o Senhor Jesus permaneça sempre em nossos corações. Glória ao Pai, ao Filho e ao Espírito Santo, como era no princípio, agora e sempre. Amém.

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2: Cinco horas e 9 minutos.

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1: 5 horas e 16 minutos.
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0: 5:19.
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1: 5:32.
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0: 5:38.
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1: 5 horas e 45 minutos.

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1: 5:55.
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4: O anjo do Senhor anunciou a Maria, e ela concebeu do Espírito Santo. Ave Maria, cheia de graça, o Senhor é convosco. Bendita sois vós entre as mulheres, e bendito é o fruto do vosso ventre, Jesus. Santa Maria, Mãe de Deus, rogai por nós, pecadores, agora e na hora de nossa morte. Amém. Eis aqui a serva do Senhor, faça-se em mim segundo a vossa palavra. Ave Maria, cheia de graça, o Senhor é convosco. Bendita sois vós entre as mulheres e bendito é o fruto do vosso ventre, Jesus. Santa Maria, Mãe de Deus, rogai por nós, pecadores, agora e na hora de nossa morte. Amém. E o Verbo Divino se fez carne e habitou entre nós. Ave Maria, cheia de graça, o Senhor é convosco. Bendita sois vós entre as mulheres e bendito é o fruto do vosso ventre, Jesus. Santa Maria, Mãe de Deus, rogai por nós, pecadores, agora e na hora de nossa morte. Amém. Rogai por nós, Santa Mãe de Deus, para que sejamos dignos das promessas de Cristo. Oremos. Infundi, Senhor, como vos pedimos, a vossa graça em nossas almas, para que nós, que pela anunciação do anjo, vimos ao conhecimento da encarnação de Jesus Cristo, vosso Filho, por sua paixão e morte, sejamos conduzidos à glória da ressurreição, pelo mesmo Cristo, Senhor nosso. Amém.
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6: O capítulo 10 de João fala do bom pastor. Jesus é o nosso pastor, ele está à nossa frente. O salteador, o ladrão, ele não entra pela porta principal, que é Jesus. A porta principal é Jesus. Através dele nós entramos na igreja, através dele nós conseguimos a salvação. Ele fala assim: em verdade eu vos digo, quem não entra no redil das ovelhas pela porta, mas sobe por outro lugar, é ladrão e salteante. Quem entra pela porta é o pastor das ovelhas. A porta é Jesus. Pela porta, por Jesus, nós entramos no rebanho. A esse o porteiro abre e as ovelhas escutam sua voz. Ele chama as ovelhas pelo nome e as conduz para fora. E depois de fazer sair todas as que são suas, caminha à sua frente e as ovelhas o seguem, porque conhece a sua voz. Mas não segue um estranho, antes fogem dele, porque não conhece a sua voz. Jesus contou-lhes esta parábola, mas eles não entenderam bem o negócio, não. Então Jesus continuou: em verdade eu vos digo, eu sou a porta das ovelhas. Todos aqueles que vieram antes de mim são ladrões e salteantes, mas as ovelhas não nos escutaram. Eu sou a porta verdadeira. Quem entrar por mim será salvo, entrará e sairá e encontrará pastagem. O ladrão só vem para roubar, matar, destruir. Eu vim para que tenham a vida e a tenham em abundância. Então Jesus veio trazer a verdadeira vida para nós. Eu vim para trazer a vida para todos, para que tenham a vida em abundância. Nós temos que passar pela porta, que é Jesus. A porta nos leva à salvação, nos leva para o redil, nos leva para a igreja, nos leva para a caridade fraterna, nos traz a verdadeira felicidade. Somos o povo de Jesus, somos o rebanho de Jesus. Ele está à nossa frente, Ele é o nosso pastor que nos conduz, dá a vida por nós, conhece cada um de nós, quer nos levar para a eternidade, para a vida melhor.
7: Seis horas e quatro minutos.
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1: 6:19.
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3: Seis horas e 23 minutos.
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1: 6 horas e 29 minutos.

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1: 6:38.
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2: Tenha um dia repleto de saúde e paz na presença de Deus Pai Todo-Poderoso. Que Deus lhe dê muita saúde, muitas felicidades, hoje e sempre. Está no ar a palavra amiga do seu amigo das horas mais difíceis da sua vida. Você pode enviar sua carta aqui para essa emissora falando sobre os seus problemas. Eu estou aqui para lhe orientar. Eu me chamo Mestre Manuel de Ogum, o conselheiro espiritual. Eu digo a você que está desanimado, triste, angustiado, sofrendo. Olha, por mais que a sua vida não esteja bem, vale a pena viver. Não deixe a tristeza e os problemas tomarem conta da sua vida. Lute, vai em frente, tudo vai passar. Basta você ter fé e procurar uma ajuda espiritual. Olha, vou começar o programa de hoje com a oração à Santa Edvigem.
3: Oração à Santa Edviges. Ó Santa Edviges, vós que na terra fostes o amparo dos pobres, a ajuda dos desvalidos e o socorro dos endividados, e no céu agora desfrutais do eterno prêmio da caridade, que em vida praticastes, suplicante te peço que sejais minha advogada, para que eu obtenha de Deus o auxílio de que urgentemente necessito. Alcançai-me também a suprema graça da salvação eterna. Santa Edviges, rogai por nós. Amém.
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6: Vamos à carta de agradecimento. Hoje é mais uma pessoa que está feliz e de bem com a vida depois que procurou o Mestre Manuel de Ogum. Através do dom espiritual e a fé, essa pessoa fala através de sua carta a mudança que teve em sua vida.
7: Da cidade de Esperancinha, no estado do Pará, chega a cartinha da consulente Carla Cardoso. Na sua carta, ela conta: Mestre Manuel, meus dois filhos ficaram desempregados e no ano passado fiquei preocupada. Não só por eles, mas também por tantas pessoas que estavam na mesma situação. Foi então que fiz as orações conforme o Senhor ensinou. Depois de uma semana, todos recuperaram o emprego que tinham. Estou muito feliz pela graça que recebi. Obrigada, mestre. Que Deus te abençoe.
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1: Que você, meu irmão, minha irmã de fé, você está precisando resolver uma situação que você não sabe como resolver, não está conseguindo se libertar de vícios que te incomoda, que te faz passar vergonha. Este vício está destruindo a tua felicidade, a tua saúde até mesmo, tirando a tua paz. Você já tentou deixar e não consegue? Você está precisando, meu amigo, é de ajuda espiritual, é de forças espirituais. E para isso você pode contar comigo. Pode contar comigo, meu amigo, minha amiga, porque eu tenho o dom que Deus me deu, o conhecimento e o saber para resolver qualquer problema espiritual que você está passando. Através da sua fé, recorra, busque ajuda espiritual através dos trabalhos de luz. Não se deixe para depois, não. Com a sua fé através dos trabalhos de luz, eu, Mestre Manuel de Ogum, vou te ajudar, vou te orientar. Vou quebrar o mal, vou quebrar a feitiçaria, vou desfazer as macumbas que esteja impedindo a tua paz, a tua felicidade, tá certo? É, meu amigo, eu quero falar com você, não deixe para amanhã, não deixe para depois o que você pode fazer agora, fale comigo agora. Tá me escutando? Tá me ouvindo aí? 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Mande sua mensagem para você se livrar e se libertar do mal que você vem enfrentando, do mal, do sofrimento, seja lá qual for a tua dor que você está passando. Fale comigo agora, fale comigo hoje, fale agora comigo que eu vou te orientar, eu vou te ajudar. Pode ter certeza, tá?
2: Vamos prosseguindo com o programa Sua Vida e Seus Caminhos, com o mestre Manuel de Ogum. Com seu conhecimento, resolve qualquer problema espiritual. Ouviremos agora outra carta de agradecimento.
3: Olá, pessoal. 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Faço parte da equipe do programa Sua Vida e Seus Caminhos. Eu sou a prova de que o trabalho aprovado do mestre Manuel. São muitas as cartas que vêm de todo o Brasil e a gente recebe com maior prazer, com maior carinho. 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Hoje quem nos escreve e dá seu testemunho de fé é Valdice, moradora do município de Paranã, Tocantins. Em sua carta ela diz: oi mestre Manuel, gostaria que a minha carta fosse lida no ar, pois recebi as graças muito importante na minha vida. Uma causa na justiça foi solucionada com rapidez em meu benefício. E com muita satisfação que estou escrevendo para agradecer ao mestre Manuel de Ogum. É isso aí, pessoal. Se você tem algum problema, não fique parado. Se Deus tocar o seu coração, você que está aí sofrendo, venha com fé, que aqui tem axé. E o mestre Manuel está preparado para lhe atender.
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0: 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Vamos prosseguindo com o programa Sua Vida e Seus Caminhos, com o mestre Manuel de Ogum. Com seu conhecimento, resolve qualquer problema espiritual. Ouviremos agora outra carta de agradecimento.
1: Em nome do mestre Manuel, vou ler mais uma carta agora, da consulente Maria Mendes, da cidade de São Simão, no Mato Grosso do Sul. Na sua carta ela diz: Mestre Manuel, minhas palavras são poucas, mas gostaria de contar o meu testemunho. Há meses eu estava desempregada e perdendo a fé. Foi quando recorri ao Mestre Manuel. Quando menos esperava, fui chamada para trabalhar. Por isso, confiem no Mestre Manuel, rezem com fé, porque Deus sempre nos escuta.
2: Vamos prosseguindo com o programa Sua Vida e Seus Caminhos, com o mestre Manuel de Ogum. Porque o tempo é ouro e ouro vale na balança enquanto pesa. Confira agora depoimentos e testemunhos de pessoas que já fizeram trabalhos espirituais com o mestre Manuel de Ogum, através do seu dom espiritual, o conhecimento e o saber. Hoje essas pessoas encontram-se felizes e agradecem a bênção que receberam através dos trabalhos espirituais de luz do mestre Manuel de Ogum.
3: Meu nome é Vanessa, moro em Manaus, Turino, e vim aqui hoje agradecer primeiramente Deus e depois ao mestre Manuel, que eu estava doente, muito nervosa, chorando, e eu recebi minha bênção. Hoje eu vim agradecer ele, peço a Deus por dar muitos anos de vida e saúde para ele, para nós todos. Eu agradeço muito ele.
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6: 7:04.
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15: Oi, oi, sabadão, 16 de maio. Começa agora o Café Express. Eu sou Vitória Vieira.
16: Confira só as manchetes de agora do Café Express.
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15: A Bemel vê decisão da União Europeia com preocupação, mas descarta grande impacto para o setor.
16: Governo fará ajuste para proibir bets no Desenrola Fies.
15: Internet precária e falta de identificação são causas de desinformação.
16: Casas Bahia tem prejuízo de R$1 bilhão no primeiro trimestre, mas melhora operacional.
15: Banco do Brasil joga a toalha para dividendos extraordinários. O setor apícola brasileiro reagiu com preocupação ao veto da União Europeia aos produtos de origem animal do Brasil. O presidente da Associação Brasileira dos Exportadores de Mel, Renato Azevedo, afirmou que as exigências impostas pelo bloco europeu têm motivação mais política do que técnica. Segundo ele, o Brasil é o maior produtor mundial de mel orgânico, o que torna incoerente a alegação relacionada ao uso de antibiótico no produto nacional.
16: O Ministério da Fazenda anunciou ajustes na medida provisória do Desenrola 2.0 para deixar explícita a proibição da participação de plataformas de apostas esportivas, as chamadas bets, nos programas federais de renegociação de dívidas. Segundo o secretário executivo da pasta, Rogério Seron, a mudança busca esclarecer que a restrição também se aplica ao Desenrola Fies, além do Desenrola Famílias. A regra impedirá por um ano que empresas do setor participem destas iniciativas. O objetivo do governo é evitar que plataformas de apostas utilizem programas públicos para estimular crédito ou ampliar operações financeiras ligadas aos jogos online, reforçando o controle sobre a atuação destas empresas no país.
15: Uma pesquisa revelou que a falta de acesso ou a baixa qualidade da internet ainda dificulta o acesso à informação para grande parte da população. O estudo realizado pela Coalizão de Mídias Periféricas entrevistou cerca de 1.500 pessoas. Além da conexão precária, muitos entrevistados relataram dificuldade para identificar notícia falsa e falta de tempo para avaliar conteúdos confiáveis, especialmente mulheres com rotinas sobrecarregadas. A pesquisa destaca a importância do jornalismo local no combate à desinformação, isso por conta da proximidade com as comunidades.
16: Notícias do mercado financeiro.
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16: A Casas Bahia, BH e A3 teve um prejuízo de R$1,06 bilhão no primeiro trimestre deste ano, pressionado pelo resultado financeiro, mas o desempenho operacional mostrou evolução. O approach para o ano é ser mais conservador na concessão de crédito, na tomada de risco e também nas compras com os fornecedores, informou a companhia, citando o ambiente macroeconômico desafiador. A empresa destacou que conseguiu fazer movimentos que tiraram pressão de curto prazo da companhia, que permitem não ter que vender ativos a qualquer preço e não ter que dar crédito a qualquer pessoa.
15: A piora no cenário fez o Banco do Brasil descartar completamente o pagamento de dividendos extraordinários. Foi o que disse o CFO do banco. A possibilidade foi levantada no terceiro trimestre do ano passado. Na ocasião, Giovanni Tobias havia afirmado que só teria clareza desse pagamento ao final de 2026. Porém, a situação hoje é pior do que o esperado.
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2: 7:12.
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0: 7:15.
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1: 7 horas e 27 minutos.

0: 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Oriente FM. 7:38. 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
14: 7:43.
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1: 7 horas e 50 minutos.

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12: Estamos de volta com as principais informações no seu rádio.
13: E eu sou Vitória Vieira. Vamos às manchetes.
12: Revogação da taxa das blusinhas corrige distorções, diz a Mobitec.
13: Sedentarismo eleva carga de estresse na meia-idade, aponta pesquisa.
12: Brasil fechou 2025 com aumento de 5% no estoque de empregos.
13: Três Tentos reporta queda de 55% no lucro líquido do primeiro trimestre.
12: JBS comunica o pagamento de dividendos. A Associação Brasileira de Mobilidade e Tecnologia avaliou que a revogação da chamada taxa das blusinhas corrige uma política que não atingiu seus objetivos. O imposto de 20% sobre compras internacionais de até 50 dólares havia sido implementado em agosto de 2024, mas o governo federal decidiu zerá-lo conforme o anúncio feito. De acordo com a entidade, a medida acabou elevando preços para o consumidor no varejo nacional, sem gerar aumento de empregos ou renda como era esperado. Para o diretor da Mobitec, o André Porto, os resultados prometidos para proteger a indústria nacional não se concretizaram durante o período de vigência da taxa.
13: Um estudo finlandês publicado em dezembro aponta que o sedentarismo após os 30 anos pode gerar alterações biológicas que se acumulam ao longo das décadas e aumentam os riscos à saúde na meia-idade. A pesquisa acompanhou 3.300 adultos por 15 anos e observou que pessoas com baixa atividade física entre 31 anos e 46 anos apresentaram carga de estabilidade atividade corporal 17% maior, indicando maior desgaste do sistema nervoso por estresse contínuo. Esse efeito pode manter o organismo em estado de ativação prolongada dos mecanismos de estresse, elevando o risco cardiovascular após os 50 anos. Foram considerados sedentários os indivíduos que realizavam menos de 150 minutos semanais de atividade física moderada a vigorosa. Isso conforme a definição da Organização Mundial de Saúde.
12: O Brasil encerrou 2025 com crescimento de 5% no estoque de empregos formais em relação a 2024, totalizando 59.971.000 vagas, segundo dados da Relação Anual de Informações Sociais, divulgados pelo Ministério do Trabalho e Emprego. Deste total, mais de 46 milhões são seletistas e 12.600.000 estatutários, além de mais de 1 milhão de outras categorias, como trabalhadores de organizações sem fins lucrativos e rurais. O setor de serviços liderou a geração de empregos, com 35 milhões e 600 mil vagas, alta de 7,2%. Comércio e indústria também cresceram, com aumento de 1,7%.
13: Vamos com as notícias do mercado financeiro.
6: Mercado financeiro. Tudo sobre a Bolsa de Valores.
13: O lucro líquido da Três Tentos foi de R$ 85 milhões de reais no primeiro trimestre, queda de 55% em relação ao trimestre anterior. A margem líquida recuou de 5,5% para 2%. Desconsiderando os efeitos do hedge, o lucro líquido ajustado alcançou 230 milhões, crescimento de 110% frente ao primeiro trimestre do ano passado. A margem líquida ajustada avançou 3,1%, chegando a 5,5%. A companhia reportou receita operacional líquida de 4,21 bilhões de reais no primeiro trimestre, uma alta de 20%. O lucro bruto somou 651 milhões, avanço de 27% na comparação anual, enquanto a margem bruta subiu 0,9 ponto percentual.
12: O Conselho de Administração da JBS, ticker JBSS32, aprovou a distribuição de dividendos no valor de $1 por ação ordinária, com base em reservas de lucros da companhia, mostrou um comunicado enviado ao mercado em complemento ao aviso de acionistas que foi divulgado no dia 25 de março. O pagamento ocorrerá no dia 17 de junho, com base na posição acionária da companhia ao final do dia 18 de maio de 2026.
13: Uma pausa rapidinha, Café Express volta já.
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1: Na Oriente, a hora certa, 8:11.
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1: Uma ótima manhã para você, agora 8:14.
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4: Confira a hora certa, 8h32.
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0: 8h38, bom dia!
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1: 4, bom dia pra você!
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2: Agora 9:08, um prazer estar em sua companhia. Mais um sábado, mais uma manhã com você. Hoje, 16 de maio de 2026. Vem comigo sintonizar o Oriente, participar no 31 972 15 3001, na região Centro-Leste 103,1 e na região Nordeste 98,3 em 33997096596. Vamos juntos fazer um sábado gostoso, inesquecível, cheio de muita alegria? Então, conto com a sua participação, tá bom? Para começar, temos Paulo Fernandes. Amar de novo.

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2: Bom final de semana para cada um de vocês. E agora é hora de horóscopo. Horóscopo para o seu final de semana. As previsões para o seu signo. Áries, Touro e Gêmeos.
1: Áries, de 21 do 3 a 20 do 4.
3: Oi, Áries. Ótimo final de semana para você. Olha, aproveite a lua para iniciar uma negociação de trabalho, mesmo que no final de semana. Comece um tratamento de saúde ou investir também num cotidiano mais gostoso. As próximas 4 semanas trarão ótimos resultados em tudo que você fizer. O período vai favorecer novos empreendimentos e também conquistas. Hoje sua cor é magenta, número da sorte é o 15.
1: Touro, de 21 do 4 a 20 do 5.
2: Você de Touro, prazer, paixão e muita criatividade estarão marcando esse final de semana em harmonia com o seu signo. Caminhos do coração estarão abertos a partir de hoje. Aproveite as próximas 4 semanas para poder intensificar a vida íntima, planejar gravidez ou começar um namoro que terá grandes chances de dar certo. O período também está positivo para criar projetos e iniciar um trabalho, tá bom? A cor para hoje é cor de rosa, o número da sorte é 52.
1: Gêmeos, de 21 do 5 a 21 do 6.
3: Bom fim de semana para você que é do signo de Gêmeos. Comece aí uma fase mais gostosa na sua vida familiar. Conforto, autoestima e segurança marcarão esse novo ciclo, né? Que por mais 4 semanas aí vai fortalecer suas bases afetivas. Então aproveite para organizar a sua casa. Hoje sua cor é prata, número da sorte 28.
2: Já para você de Câncer, Leão e Virgem.
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0: Bom dia, bom dia. Daqui a pouquinho a gente já manda aquele abraço pra todo mundo que tá ligando e participando com a gente, tanto no Centro, Leste e Nordeste, tá bom? Tá chegando as novelas.
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3: Sábado por aqui e claro que não pode faltar o resumão das novelas pra você ficar por dentro de tudo. E a gente começa com A Nobreza do Amor. A Lica, ou melhor, Lúcia, não aceita as desconfianças de Tonho. Mesmo assim, ele garante que vai continuar esperando por ela. E Mani implora para que Gendal e Kenia acreditem em sua inocência depois da armação feita por Pascoal. Enquanto isso, Alica desabafa com Salma sobre a briga que teve com Tonho. Carrapato afirma para Viriato que não vai desistir de se apresentar como pai de Belmira. José conta para Alica e Niara que Nilo Peçanha revelou à imprensa informações sobre o golpe de Estado em Batanga. Mundica provoca Fabrício e Mirinho percebe o clima tenso e alerta o rapaz. Já Kenia pede desesperadamente o perdão para Imani, mas Gendal toma uma decisão dura e ordena que Dumi execute a jovem. E no fim, Gendal propõe uma aliança com Pascoal para vigiar Dumi. Daqui a pouco tem mais emoção por aqui. Depois do intervalo, a gente volta com Coração Acelerado.
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1: Continue ligado, agora 9h22.
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5: 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Agora 9h26, bom dia.
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0: Bom dia, 9h27.
1: 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Câncer, de 22 do 6 a 22 do 7.
2: Alô, você de Câncer, bom final de semana. Esclareça dúvidas, amplie comunicações e invista nos estudos. Entretenimento com parceiros, excelente desempenho em reuniões de trabalho. Entrevistas e apresentações estarão marcando o dia de hoje, que vai movimentar a vida numa direção mais estimulante. Aproveite a semana para firmar acordos e contratos. Irmãos estarão mais próximos. Resolva assuntos familiares também. A azul é a cor para hoje. O número da sorte é o número 2.
1: Leão, de 23 do 7 a 22 do 8.
3: Leonino, leonina. Chegou a hora de colocar as finanças em ordem e administrar os seus recursos com soluções mais efetivas. A lua, ela traz oportunidades para você aumentar os seus rendimentos e construir maior estabilidade material e também afetiva. Para hoje, sua cor é goiaba, número da sorte 67.
1: Virgem, de 23 do 8 a 22 do 9.
2: Alô, para você do signo de Virgem. Esse final de semana estará finalizando o movimento retrógrado em seu signo e o dia será especial para começar um novo ciclo e depois de muitos contratempos colocar a vida em ordem. Aproveite as próximas semanas aí pela frente para poder ampliar o projeto de vida que você tem em mente, alargar horizontes e brilhar publicamente. Número da sorte, anote aí, 33, a cor é amarelo.
3: Daqui a pouquinho, Libra, Escorpião e Sagitário.
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0: Bom demais estar em sua companhia aqui na Oriente FM. Você pede a sua música, a gente, na medida do possível, vai tocando aí o seu ritmo musical, tá bom? Muita gente ligando, muita gente participando e aos poucos a gente vai atendendo você com muito carinho, tá bom?
4: Olá, bom dia, aqui é Jorge.
0: Bom dia, Jorge.
4: Do assentamento Nova Serrana. Manda um alô aí pra toda a turma aqui da Nova Serrana e de Argiçara e da Lagoa e Baixa. Manda pra Juliana, Tamara, Fabiana na Fazenda Gineto, Gleiziana no Marinei na Queimada Preta. E todos meus amigos do Araçagi. E manda uma música aí pra todos que estiver ouvindo a rádio.
0: Manda sim, meu amigo Jorge de Nova Serrana. Abraço também pra quem tá curtindo a gente. A Lucilene de Pedra Azul, mandando abraço pra sua mãe Maria de Lourdes, o pai Eupídio. Ana Maria do Tombo, tá ligado? Mazinho, Zezinho na Barra do Bidó. A Carminha do Lajedo Pedrez. Bom dia, Deusdete. Ivone, Silvane e Margarete Pedra Azul. A Nilde de Divisa Alegre. A Fabiana na Fazenda Pedra do Modesto, abraçando aí a filha Emily, a Priscila, a mãe Dona Ana em Padre Paraíso. Abraço pra todos vocês. Rita de Santo Antônio também tá ligada na número 1. Bom dia pra você. O Jubileu em Medina. Bom dia, Jubileu. Obrigada aí pelo carinho. A Daílde de Pedra Azul, a Milsa Viana em Pedra Azul, todo mundo prestigiando a gente. Abraço, um ótimo sábado. Vamos lá de música aqui na Oriente, que aqui o sucesso não pode parar.

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1: 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Voltamos agora com Coração Acelerado. Alana e Blake pressionam a Laurzinho para aceitar a presença de Agrado e Eduarda no festival. Eduarda aproveita para desabafar com Zuzu. Zilá e Nayane repreendem a Laurzinho por aceitar Agrado e Eduarda no evento. Enquanto isso, Janete se preocupa ao perceber que Agrado tá abrindo mão de parte da própria história para tentar esquecer João Raul. Nayane ameaça Sinara. Eduardo observa Leandro interagindo com Sol e fica admirada. Valmir conversa com João Raul sobre Nayane, enquanto Gael elogia a jovem. E no fim, Janete vê Alana ao lado de Alaurzinho. Não sai daí, porque já já tem três graças.
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2: Bom dia, Oriente!
3: Bom dia, Oriente, aqui com a número 1, trazendo para você muitas participações, claro, e o seu pedido, na medida do possível, a gente vai tocando, encaixando aqui na programação. Vamos ver quem tá afim de falar com a gente? Bom dia para você que tá aí no Centro, Leste e Nordeste.
4: Bom dia, Patrícia, aqui é Tuca do Araçagi. Se puder, toca para mim aí, Rio Negro e Solimão, Romântica. Quero oferecer essa música para todos que estão na escuta do seu programa.
3: Abraço, meu amigo Tuca, de Araçagi, tá curtindo, Carlito Bispo, Pedra Azul, bom dia pra você. Obrigada aí pelo carinho, a Mara Nunes de Maristela também tá ligada na número 1. Abraços, bom dia, Iris da Pedra Lavada, Edmar de Ferros. Abraço pra Dona Conceição, que adora a música do Chapelão, daqui a pouquinho a gente toca. Rosiane Fazenda Carmolac também tá com a gente, a Rita de Santo Antônio, Neuza Magalhães Bordubilar. A nossa amiga também sempre prestigiando a gente. É a nossa amiga Rosiane. Rosiane, abraço pra você. A Ivone de Pedra Azul também tá ligada. Bom dia. Bom dia pra todos vocês aí que estão prestigiando a Oriente desde a madrugada. Curinha também do Projeto Craúno. Um abraço. Edivânia de Divisópolis. Vamos junto aí com as melhores músicas.

0: 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Libra, de 23 do 9 a 22 do 10.
1: Vamos agora às previsões. Libra, Escorpião, Sagitário. Começando por você que é de Libra. Bom fim de semana. Olha, Libriano, aumente a sintonia com a espiritualidade, invista no seu desenvolvimento e se equilibre. O céu, ele trará revelações e fortalecimento interior. Aproveite também para finalizar um longo ciclo e iniciar outro. Novas motivações e conquistas pessoais relevantes marcarão essa fase, que trará aí muito brilho, poder, harmonia com seu grupo e mudanças positivas. Hoje a sua cor é o amarelo ouro. 3 é o seu número da sorte.
0: Escorpião, de 23 do 10 a 22 do 11.
2: Alô, Escorpião, entre num grupo para poder ampliar as suas amizades. O dia trará maior participação social e associações. Aproveite as próximas semanas, né, para poder fortalecer a sua posição na equipe ou se engajar aí em projetos de interesse coletivo. O foco nos relacionamentos poderão abrir portas na carreira. Planos a dois para o futuro darão mais segurança no amor e para você aproveitar e construir aí relações de confiança também. A cor para hoje é preto, o número da sorte é o número 21.
0: Sagitário, de 23 do 11 a 21 do 12.
1: Oi, oi, oi, Sagitário, bom fim de semana. Olha, a lua ilumina o futuro e caminhos de sucesso. Assuma uma posição profissional de maior destaque e amplie conexões internacionais. Uma proposta de trabalho ou de associação em outra localidade balançará as estruturas. Aproveite aí para poder viajar, expandir sua atuação, aproveitar um projeto ou entrar num novo grupo. Sucesso aí pela frente. Hoje sua cor é dourado, número da sorte 18.
2: Já já, daqui a pouquinho para Capricórnio, Aquário e Peixes.
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3: Daqui a pouquinho o Padre Reginaldo Manzotti tá chegando no seu rádio. Não saia daí, é só uma aguinha e eu tô de volta já já.
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5: Agora 9h44.
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2: 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E agora vamos com Três Graças. O capítulo deste sábado será uma reprise especial do último capítulo da novela. O público vai poder reviver os momentos mais marcantes da trama, relembrando as grandes reviravoltas, os conflitos familiares, os romances e todos os segredos que movimentaram a história. O episódio também mostra novamente o caminho das protagonistas e como cada decisão acabou mudando a vida de todos ao redor. Além disso, a reprise destaca as transformações dos personagens até o desfecho final da novela. E no encerramento, a história reforça toda a mensagem construída ao longo da trama, trazendo aquele clima de despedida e memória afetiva para quem acompanhou cada capítulo. E esse foi o nosso resumão das novelas de hoje. Obrigada pela companhia e até a próxima!
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1: 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Capricórnio, de 22/12 a 20/12.
2: Você de Capricórnio, se pretende mover uma ação na justiça ou investir numa nova formação e viajar, o dia vai abrir os seus caminhos, viu? Aproveite condições favoráveis nas próximas semanas, embarque em novas experiências. A fase estará trazendo aí otimismo e cenário positivo para o futuro. Expanda os horizontes, decida rumos e respire novos ares. Cumplicidade e expectativas no amor para você. Número da sorte, anote: 47. A cor é verde.
1: Aquário, de 21/1 a 18/2.
3: Bom fim de semana para você que é de aquário, aquariano, aquariana. Olha, esse será aí o melhor momento do ano para concretizar mudanças e assumir os seus poderes. A vida íntima ficará mais gostosa nessa nova fase, que intensificará o amor e trará soluções para você vencer os desafios financeiros e viver com mais conforto e também harmonia. Hoje sua cor é pink, número da sorte 45.
1: Peixes, de 19/2 a 20/3.
2: Peixes, o dia será especial nos relacionamentos. Planos do casamento poderão se concretizar, afastar angústias e tornar o cotidiano mais gostoso. Carinho, clima de romance e entendimento com o seu par criarão uma atmosfera protetora. Aproveite aí as próximas semanas para poder ampliar relações e iniciar parcerias, tá? Bons resultados financeiros no trabalho darão maior tranquilidade para você. A cor é rosa, o número da sorte é número 20.
3: E assim a gente finaliza as previsões para esse final de semana.
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0: Dito geração, daqui a pouco eu tô de volta.
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0: Na Oriente, 9h58.
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0: Senhor Jesus Cristo, para sempre seja louvado. Hoje é sábado, você que me acompanha todos os dias, você que está me acompanhando hoje, nesta história fantástica de Jó, esta novela de Jó. Você saiba hoje, nós estamos num sábado que antecede a ascensão do Senhor. Então é muito significativo, vamos falar sobre isto. Também estamos no nono dia de Jesus das Santas Chagas. Restaurai meu coração, repita orando. Jesus das Santas Chagas, restaurai o meu coração. Hoje também dia de São Simão Stock. Ele inclusive está numa imagem que está aos pés de Nossa Senhora recebendo o Santo Escapulário. São Simão Stock, que recebe o Santo Escapulário. Vamos falar tudo isso neste programa. Então, que tal se lembrar a pessoa que de repente esqueceu do programa? Mande no WhatsApp, mande para os seus amigos, para o teu grupo de família, mande para o teu grupo de oração, para o teu grupo de bom dia, boa tarde, boa noite, pode ser, gente? Vamos lá, quero saudar a todos, a partir da Rádio Evangelizar, de onde tudo começa, as rádios irmãs cujos nomes cito neste momento. Saúdo a você pela TV Evangelizar, sinal digital em todo o país, em várias cidades, canal aberto, pelo YouTube Padre Manzotti Oficial e também pelo aplicativo da Associação Evangelizar é Preciso e pelas plataformas digitais. Lembrando que estou em peregrinação e é no YouTube Padre Manzotti que você acompanha as missas diárias. Sempre atento no Instagram, porque no Instagram, em virtude da viagem, que vou dizendo os horários que mudam. Porque você sabe, na estrada tudo pode acontecer. Mas eu quero lembrar, antes do sinal da cruz, eu estou chegando em Fátima para celebrar Pentecostes. Então, nós estamos fazendo essa grande campanha de oração. Ligue no 0800, aproveite, você está de folga agora, 0800-410-6060 e deixe com os nossos atendentes o seu nome. Eles ainda vão me mandar, antes de eu chegar, na missa que vou celebrar solenemente na ermida de Nossa Senhora de Fátima, 0800-410-6060, 41. WhatsApp 3221-6060, mande o seu nome, nome de sua família. Você quer que o seu nome esteja no Santuário de Nossa Senhora de Fátima, em Portugal? É só ligar agora, em nome do Pai, do Filho e do Espírito Santo. Amém. Senhor, às vésperas de celebrar a Tua ascensão ao céu, o teu retorno ao Pai, eu voltarei para o Pai. Nós nos debruçamos sobre o Evangelho. E o Evangelho nos diz, disse Jesus a seus discípulos, em verdade eu vos digo, se pedirdes ao Pai alguma coisa em meu nome, Ele vo-lo dará. Vou repetir esta promessa. Gente, é promessa de Jesus. E me diga, qual promessa Jesus não cumpriu? Pensa um pouquinho. Olha o que ele disse. Em verdade eu vos digo, se pedirdes ao Pai alguma coisa em meu nome, Ele vo-lo dará. Até agora, nada pedistes em meu nome, mas eu vos digo, pedi e recebereis. Ei, desliga o fogo aí, vai. Você está fazendo a comida para a marmita durante a semana inteira. Sábado é assim. Vai deixar congelado, né? Está fazendo limpeza? Você está roçando lá, está mexendo na horta? Homem de Deus, escute isso. Pedi e recebereis, para que a vossa alegria seja plena. Digo-vos isto em palavras figurativas. Vem a hora em que não vos falarei mais. Mas claramente, naquele dia, pedireis em meu nome. E não vos digo que vou pedir ao Pai por vós, pois o próprio Pai vos ama. Porque vós me amastes e acreditastes que eu vim da parte de Deus. Eu saí e vim ao mundo, saí do Pai e vim ao mundo. Novamente, eu parto do mundo e volto ao Pai. É a ascensão que vamos celebrar amanhã. Em todo o mundo, onde quer que esteja e houver uma igreja católica, amanhã se celebrará a ascensão do Senhor. O cumprimento daquilo que disse: eu saí do Pai e vim ao mundo. E novamente, parto do mundo e vou ao Pai. Gente, nós estamos diante de uma promessa de Deus. Jesus prometeu: eu volto ao Pai, e voltou. Está à direita do Pai Todo-Poderoso. Nós rezamos isto no creio. Creio em Jesus Cristo, seu único Filho, nosso Senhor, que foi concebido pelo poder do Espírito Santo, nasceu da Virgem Maria, padeceu sob Pôncio Pilatos, foi crucificado, morto e sepultado, desceu à mansão dos mortos, ressuscitou ao terceiro dia, subiu aos céus, toca a corneta, sacristão, subiu aos céus, ascensão, subiu aos céus, está sentado à direita do Pai Todo-Poderoso e há de vir julgar os vivos e os mortos. Ascensão do Senhor. Bom, na mesma perícope, no mesmo texto que ele diz isso, e já cumpriu, ele disse: pedi e recebereis. Então agora, por isso eu falei, largue o que você está fazendo, larga essa vassoura, desliga essa torneira. O que você quer pedir ao Senhor, peça agora: Senhor, eu não mereço, eu não sou merecedor da tua graça, mas eu não peço pelos meus méritos, atenda-me nesse pedido, Senhor. Eu tenho no meu coração alguns pedidos, uma pessoa que eu creio que está com depressão, uma pessoa que está abatido, vai rezando. E Deus colocou no meu coração um nome. Não vem um nome no teu coração agora. Diga: Senhor, ajude esta pessoa que está acamada, esta pessoa que está convalescente, esta pessoa que está numa luta constante, que está indo, pega o carro, vai junto com outros pelo carro da prefeitura, na cidade grande, para poder fazer hemodiálise, quimioterapia. Não é fácil a vida dos doentes. Há quem tem condições, há outros que dependem de favores. Essa é a mais realidade crua que vive o povo de Deus. Ajude o Senhor. Ajude, Senhor, esta pessoa que está desempregada. Eu acredito, Senhor, que estás sentado à direita de Deus Pai Todo-Poderoso. Eu creio, Senhor, nisso. E por isso eu peço em teu nome, atenda o pedido, Senhor Deus. Atenda nossas súplicas, Senhor Deus. Escute o clamor do teu povo, dessas pessoas da roça, da cidade, das pessoas que estão no Brasil e aqueles que estão acompanhando pelo aplicativo fora do Brasil. Atende-nos, Senhor. Amém. Nós só começamos o programa. Aproveita para chamar um amigo, uma amiga. Aproveite esse primeiro intervalo. Você quer que o seu nome esteja comigo para que eu leve ao Santuário de Fátima em Portugal? 0800 410 6060, ou pelo WhatsApp 41 3221 6060. Eu volto já.
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4: Deus, atenção equipe. Eu percebi que muita gente está fazendo perguntas de Jó e eu vou instigar. Você pode? Padre, eu não entendi isso, eu não entendi aquilo. Eu vou continuar a leitura sequencial de Jó. Se você tem uma pergunta, você me faça 41-3221-6060. Seja a partilha da leitura orante, eu vou soltar no momento certo aqui. Mas eu primeiro vou ter que avaliar bem. Se é uma pergunta, não sei se eu vou conseguir responder a experiência de Deus. Se eu não responder, eu gravo um vídeo à parte e solto no YouTube. Padre, eu tô com essa dúvida, eu não sei, eu tô inquieto, tá mexendo numa ferida, eu não tô entendendo direito. Então, se eu não dar conta de, porque é um, você fala, nossa, é uma hora o programa do padre. Sim, é uma hora, mas voa, você percebe. E eu não quero ficar só respondendo perguntas. Então, pode perguntar, 41-3221-6060, vou selecionar. E no momento certo, só que aí eu preciso de tempo, né, gente? Porque eu também tenho que estudar. Aí respondo através de um material exclusivo para as perguntas. Escute esse testemunho, por favor.
5: Eu sou Elcio Pacheco de Andrade, de Desterro de Entre Rios, Minas Gerais. Eu bebia desde os 15 anos, mas ao longo de um tempo fiquei bem viciado. E fui perdendo minha identidade, perdendo meus bens materiais e, mais importante, minha família. Chegando no fundo do poço. Até que eu pedi a Deus, Jesus das Santas Chagas, que eu conseguisse a libertação.
4: Isso.
5: Fiz o tratamento.
4: Amém.
5: Hoje tem 5 anos que eu parei de beber.
4: Olha,
5: graças
4: aí
5: a Deus, estou reconstituindo toda a minha vida. Graça alcançada, graça testemunhada.
4: Meu abraço, Elcio, de Desterro, de Entre Rios, Minas Gerais. Gente, que testemunho. Sacristão, tem que fazer qual? Mas eu quero ver, sacristão. Eu quero ver essas coisas na TV. Quero ver isso na programação de rádio. Ô, equipe, José de Melo, faça meu favor. Quando eu falo para ecoar aqui, é para ecoar mesmo. E você sabe, meu pai me ensinou, em paz esteja, quem engorda o boi é o olho do dono. E eu fico atento. E quando não tô, eu boto meus olheiros. Não que desconfie da equipe, por amor de Deus. Eu brinco assim, gente, que vocês me conhecem, vocês sabem meu jeito, né? Vocês sabem o jeito da madeira. Então, eu sou assim, de ficar em cima. 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Leia mesmo. Vamos lá, César. César, bom dia.
6: Bom dia.
4: Deus abençoe, César. Você fala de onde?
6: César, de Campo Largo.
4: Campo Largo, região metropolitana de Curitiba. Como é que você me acompanha, filho?
6: Eu acompanho pela rádio.
4: Tá certo. Tem várias rádios, né? Tem Evangelizar FM, Clube FM. Tá certo. Deixa eu fazer uma pergunta. Em Campo Largo, pega o canal 16?
6: O canal 16?
4: Nunca pega. Então toca a corneta, sacristão. E quem não pega pelo canal 16, vai pela NET 13. Diga lá, César. Não vou falar nada não, agora é você. Tô muito falador. Fala,
6: padre,
4: meu filho.
6: Eu quero uma libertação, padre, na minha vida.
4: O que que tá acontecendo?
6: Eu sou dependente químico. Já faz 20 e poucos anos, né? Eu comecei com álcool, com cigarro. E cheguei, experimentei a cocaína e hoje eu tô no crack, na cocaína.
4: Ô, filho.
6: Eu já fui 11 vezes internado, sabe? Daí agora, por último, cheguei, não foi nada grave, mas cheguei preso, né? Aí eu saí faz pouco tempo, meu Deus, e daí eu fiquei sabendo, eu não sabia, até a minha irmã falou pra mim. A minha filha mais nova também, ela também tá com problema com a cocaína também, sabe?
4: Nossa, quantos anos tem tua filha?
6: Ela tem 21.
4: 21 anos.
6: 21 anos.
4: Quantos anos você tem, César? Desculpa.
6: Eu tenho 47, padre.
4: Tá.
6: Daí, foi indo, né? Eu quero uma libertação na minha vida, até mesmo eu agora tô procurando um internamento também, sabe, padre? Pode ser no Monte Carmelo, também, que eu já tive internado.
4: Você já esteve lá? Que foi uma fundação do Frei Chico, que foi meu reitor. Tenho muito respeito ao Frei Chico, aos freis, Chico, freis carmelitas, que fazem um trabalho belíssimo lá. Eu não sei quem está atualmente lá, que é chamado Mosteiro do Encontro, não é?
6: Isto, padre.
4: Eu sei disso da história.
6: Muito maravilhoso. Se alguém souber, senhor, eu quero muito saber.
4: Sim, eu sei.
6: Eu quero me internar, sabe?
4: Eu sei. E eu sei. Por isso, César, é o seguinte, meu filho. 11 vezes. Só que eu vou dizer, você vai rezar com... Eu sei quem é, quem vai te ajudar. Não vou dizer em público aqui. A equipe vai pegar teu telefone, com muita responsabilidade. Nós vamos fazer a ponte com quem eu penso. E você vai procurar um internamento. Mas é assim, não vai ser a 12ª, não. Vai ser a última.
6: Vai ser a última, padre.
4: A última.
6: É o que eu mais quero, vai ser a última.
4: E veja, filho, eu não te julgo, mas você tem que parar essa bola de neve. Olha, sua filha de 21 anos já está. E eu digo para você, Jesus quer ver você curado. Ele quer te tirar do álcool, do cigarro, ele quer te tirar da cocaína e agora do crack. Você acredita nisso?
6: Eu acredito, padre.
4: Então
6: acredito,
4: nós vamos rezar agora, intercessores, se algum padre está me acompanhando, me ajude, vamos juntos pedir a Deus, nosso Senhor. Eu quero, César, que você repita comigo: Senhor Jesus.
6: Senhor Jesus.
4: Pela tua bondade.
6: Pela tua bondade.
4: Eu estou agora no ar.
6: Eu estou agora no ar.
4: E eu creio, Jesus.
6: Eu creio, Jesus.
4: Que serei curado.
6: Que serei curado.
4: E serei libertado.
6: E serei libertado.
4: Pelo teu poder santificador.
6: Pelo teu poder santificador.
4: Jesus das Santas Chagas.
6: Jesus das Santas Chagas.
4: Derrama uma gota do seu preciosíssimo sangue.
6: Derrama uma gota do seu preciosíssimo
4: Arranca
6: sangue.
4: De mim.
6: Arranca de mim.
4: Todo vício.
6: Todo vício.
4: Toda dependência.
6: Toda dependência.
4: Em nome de Jesus.
6: em nome de Jesus.
4: Que está no céu à direita do Pai.
6: Está no céu à direita.
4: Eu renuncio ao crack.
6: Eu renuncio.
4: Eu renuncio às drogas.
6: Eu renuncio.
4: Será o último internamento.
6: Será o último internamento.
4: Em nome do Senhor Jesus.
6: Em nome do Senhor.
4: Pelas santas chagas de Jesus.
6: Pelas santas chagas de Jesus.
4: Eu proclamarei a vitória.
6: Eu proclamarei.
4: Nossa Senhora. Minha mãe.
6: Minha mãe.
4: Venha em meu socorro.
6: Venha.
4: Me liberte.
6: Me
4: liberte a minha filha.
6: Me liberte a minha filha.
4: E eu louvarei eternamente. Eu quero ser o milagre de Jesus das Santas Chagas. E por isso eu renuncio todo o meu vício, toda a minha vida daqui para trás. E proclamo a tua vitória, Jesus. Amém.
6: Amém.
4: César, não sai da linha. Nós vamos puxar, eu preciso do teu número. Nós vamos encaminhar, vão ligar para você.
6: Sim,
4: e
6: padre.
4: Será a última interna... Você acredita nisso?
6: Eu acredito nisso, padre.
4: E você vai um dia, lá no santuário, você vai proclamar a tua recuperação. Eu vou esperar por você. Você vai dizer assim, eu sou o César que falou no telefone.
6: Sim.
4: Deus te abençoe. Eu volto já. Filhos e filhas, nós assumimos um compromisso e você anote no seu grupo de oração, César, de Campo Largo, a libertação completa. Amém. Eu volto já.
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0: Querido povo de Deus do Brasil e do mundo, você percebeu o que aconteceu? Uma pessoa que está no fundo do poço liga. Tem coragem de dizer o nome e a cidade. Eu assumo de levar no meu coração como intenção. Vamos como obra, e a obra ela é a caridade. Um dos pilares do carisma da obra evangelizar é preciso, é a caridade e a intercessão. Nós vamos encaminhar, mas me ajudem a rezar. E eu acredito piamente que um dia, quando a gente menos esperar, ele vai se apresentar e eu quero que seja numa missa. Ele vai dizer, sou César e já estou há tanto tempo limpo. Amém. Minha saudação Campo Largo, aplicativo, Rádio Evangelizar FM, Clube FM, TV Evangelizar, canal 16, NET 13. Nosso arcebispo, Dom José Antônio Peruso, de Curitiba. Rezem comigo na intenção do César de Campo Largo. Querido povo de Deus, eu falei e repito, sei que muitos questionamentos estão surgindo. Pessoas que partilharem sobre a leitura durante, ó, me tocou, eu vou soltar na hora certa. Eu primeiro quero escutar tudo, na hora certa, sem pressa. Por isso que eu não estou soltando nada. Se você tem perguntas, 41-3221-6060. Se eu perceber que dá para fazer uma experiência de Deus, farei. Se não, farei um material à parte, aviso onde vai estar no YouTube, com as respostas às perguntas. Ok, equipe? Vocês estão atentos a isso? Então vamos lá. Bíblia aberta, cartilha de oração. Santo livro, é, povo de Deus. Santo livro, santo este programa não é de entretenimento. Ó a palavra de Deus aqui. É leitura orante, já no Evangelho. Agora, Jó, capítulo 5, versículo 17. Perdão, capítulo 4. Perdão, desculpe, capítulo 4. Padre, o senhor pulou um pedaço. Eu fui na essência do texto. Ontem, só quero lembrar, foi capítulo 4, do versículo 1 ao versículo 11. Se perdeu, vai lá no YouTube e vê o que o primeiro amigo Elifar disse. Jó, você cometeu algum erro. O argumento de Elifar. Você lembra de alguma pessoa inocente que não tem, que tenha caído na desgraça? Ou alguma pessoa honesta que tenha sido destruída? Se você está onde está, esse é a consequência do argumento. É porque você pecou. Agora, pulamos uma parte, capítulo 4, 17. Seguintes. Capítulo 5, 17, seguintes. Perdoe-me, é que eu estou ainda com efeito da partilha. Feliz é o final do discurso de Elifar. Elifaz. No final do discurso, depois de ter jogado na cara de Jó, se você está nesse estado, é porque merece. Fez algo contra Deus. Capítulo 5, versículo 17. As mãos de Deus curam. Versículo 17. Feliz é aquele a quem Deus corrige. Por isso, não despreze o castigo do Deus Todo-Poderoso. Ele vem na mesma linha. Não mudou a linha. A linha é, você pecou. Deus está te ferindo. Não tire consequências, não tire já soluções que não são reais. Me dê tempo. Feliz é aquele a quem Deus corrige. Por isso, não despreze o castigo de Deus, do Deus Todo-Poderoso. Versículo 18. Deus fere, mas Ele mesmo faz curativo. Ele machuca, mas suas mãos curam. Vamos voltar. É muito sério isso. Ele está terminando o discurso. Feliz é aquele a quem Deus corrige. Por isso, não despreze o castigo do Deus Todo-Poderoso. Deus fere, mas Ele mesmo faz curativo. Ele machuca, mas as suas mãos curam. Vez após vez, Deus salvará você do perigo e não deixará que nenhum mal lhe aconteça. Em tempo de fome, Deus não deixará que você morra. Em tempo de guerra, Ele o salvará da espada. Versículo 21. Ele o protegerá das más línguas, e você não terá medo quando houver destruição. Você se rirá quando houver violência e faltarem alimentos, e não terá medo dos animais selvagens. Versículo 23, continua o mesmo raciocínio. Nos seus campos, as pedras não estorvarão. O arado e os animais selvagens não atacarão. Você que é mais do interior vai entender. Quando vai passar o arado, pedra faz com que tinha que fazer que o cavalo desvie. Hoje até o trator tem que desviar das pedras. Então veja, diz assim: nos seus campos as pedras não estorvarão o arado, e os animais selvagens não atacarão. Na sua casa você viverá em paz, e quando contar as suas coisas, não vai achar falta de nada. Você terá muitos filhos, e os descendentes serão tantos como as folhas do capim que pastam. Você vai morrer velho e forte, como um feixe de trigo colhido no tempo certo. Jó, atenção, versículo 27. Jó, a vida nos ensina que é assim. Essa é a verdade, pense nisso, para seu próprio bem. Por isso eu falei, o discurso começa bonito, mas quer reforçar o mesmo ponto. Você errou. Mas este texto maravilhoso, à luz de Jesus Cristo, pode ser entendido diferente. Senhor, os inocentes sofrem. E não é um castigo, porque sois um Deus bom. O inocente sofre, porque o mundo é cruel. É verdade, Senhor. Permite que somos feridos. Mas nem sempre esta permissão vem, porque a pessoa está em pecado, mas para provar o amor. Por isso, Senhor, eu creio, Deus fere, mas Ele mesmo faz o curativo. Eu volto concluindo esse pensamento e esta oração. Volte comigo.
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0: Retomo esse discurso do amigo de Jó. Ele faz, mas não concordo com ele. Porque eu sei a luz de Jesus Cristo, a luz de Jesus Cristo. Eu olho, Senhor, e vejo que permites, Senhor, que sejamos tentados. Mas não sois o autor da tentação. Que sofremos doenças, mas não sois o autor da doença. Senhor, o teu amor me cura. A contingência humana nos leva a doenças, flagelos, tribulações, tentações. E até temo, tudo acontece segundo a tua permissão. Mas, Senhor, nada é permitido por ti se algo de bom não for tirado. Então eu me rendo ao teu amor. E eu creio, à luz de Jesus Cristo, que serei curado pelas tuas mãos, que serei curado nas minhas dores e nas minhas feridas. Amém. Amém. Rita, que a paz de Jesus esteja com você. Alô, Rita. Alô,
9: alô, padre.
0: Tudo
9: alô,
0: bem? Padre. Bom dia, Deus tudo abençoe.
9: Bem. Bom dia, padre, eu sou bênção.
0: Você fala de onde, Rita?
9: Eu falo de Itaberá, estado de São Paulo.
0: Itaberá, estado de São Paulo. Como é que você me acompanha ali em Itaberá?
9: acompanho pela Siqueira Campos, Bom Jesus.
0: Tá bom. É Rádio Bom Jesus de Siqueira Campos, tá certo? Diga lá, Rita.
9: Padre, eu tô passando um problema assim, uma situação difícil, sabe? E desde de outubro do ano passado que eu entrei em depressão.
0: Tá.
9: É assim, tô com 20 anos de casada, né?
0: Sim.
9: E eu já tive 4 gestações, só que não vai pra frente, sabe?
0: Entendi.
9: Uma chegou 3 meses, os outros não vai, entendeu? 8 semanas, assim, não passa disso.
0: Você tem, se engravida, mas não consegue chegar ao final. E o que os médicos falam pra você, querida?
9: Padre, uns falam que é diabetes, que eu tenho diabetes, né? Outros falam que eu também tenho um pouco de pressão alta, às vezes eu controlo, às vezes tá descontrolado.
0: Entendi.
9: E também já foi revelado que a palavra de maldição, porque eu fui rejeitada pela minha mãe.
0: Não. Não. Uhum. Não fale isso, não. E quem te falou não tem autoridade para isso.
9: Me
0: perdoe dizer isso. Eu não sei quem te falou e não me conte. Mas quem te falou isso não tem autoridade para isso. Porque a maldição não age assim. Continua.
9: E minha mãe, ela não queria que eu tivesse filho. Ela falava assim, você não vai ter filho, eu vou morrer e não vejo filho seu. E na verdade, ela morreu e não viu mesmo, né? E depois que ela faleceu, eu fiquei grávida. Eu gestei, né, uma criança com 3 meses, era uma menina. Mas aí morreu no ventre, né?
0: Entendi.
9: Aí o último foi agora em 2024, foi com 8 semanas.
0: Tá.
9: E também não segurou, padre. Já é 4 filhos, já.
0: Quantos anos você tem, Rita?
9: Padre, agora eu estou com uma idade bem avançada. Eu já estou com 47 anos agora.
0: Tá. Para Deus nada é impossível, mas...
9: Uhum.
0: Eu acredito que nós vamos ter que conversar um pouquinho. Eu acabei de te dizer sobre a maldição. Você acha que tua mãe foi uma mulher ruim?
9: Padre, ela não foi uma mulher ruim, mas ela me rejeitou. Às vezes ela não queria ouvir minha voz. Ela colocava a mão nos ouvidos para não ver. Ela não queria. Ela me batia muito, xingava, entendeu, padre?
0: Entendi.
9: Ela não foi uma mulher ruim, é porque também ela era uma pessoa doente mental. Ela tinha um problema de saúde.
0: Eu ia te falar isso, filho.
9: Uhum.
0: O primeiro ponto, minha mãe era uma doente.
9: Uhum.
0: Então, comece por ali. Então eu queria que você, primeira coisa, perdoasse tua mãe.
9: Sim, padre.
0: Que você diga comigo agora, Jesus.
9: Jesus.
0: Eu fui rejeitado pela minha mãe.
9: Eu fui rejeitada pela minha mãe.
0: Eu apanhei muito da minha mãe.
9: Eu apanhei muito da minha mãe.
0: Mas eu a perdoo.
9: Mas eu a perdoo.
0: Nossa Senhora.
9: Nossa Senhora.
0: Eu sinto teu amor.
9: Eu sinto teu amor.
0: O que minha mãe não me amou.
9: O que minha mãe não me amou.
0: Eu sinto teu amor, Nossa Senhora.
9: Eu sinto teu amor, Nossa Senhora.
0: Eu perdoo a minha mãe.
9: Eu perdoo a minha mãe.
0: Porque ela tinha as perturbações.
9: Ela tinha as perturbações.
0: Ela não agiu.
9: Ela não agiu.
0: Em sã consciência.
9: Em sã consciência.
0: Rita.
9: Senhor.
0: Se, olha, parta do princípio assim. Se você mesmo disse que ela não, ela tinha os problemas dela, se acha, se você acha que Deus ia confirmar, porque você acabou de ouvir eu falar que Deus, sim, nada acontece com a gente sem a permissão de Deus. Você, sim, concorda com isso?
9: Concordo.
0: Tá. Por mais que a tua mãe fez o, falou uma maldição para você, você nunca vai ter filho. Você acha que Deus permitiria, desculpe a palavra, que uma pessoa doente da cabeça, desequilibrada, ele ia permitir que a palavra dessa mulher teria peso na tua vida?
9: Não, padre, eu disse que não, né?
0: Então,
9: porque ela era muito,
0: então você vai tirar isso. Então
9: mental.
0: Você vai tirar isso da cabeça. Então você não está amaldiçoada. Diga, eu não sou amaldiçoada.
9: Eu não sou amaldiçoada.
0: Eu não estou amaldiçoada.
9: Eu não estou amaldiçoada.
0: Minha mãe.
9: Minha mãe.
0: Que descanse em paz.
9: Que descanse em paz.
0: Eu a perdoo.
9: Eu a perdoo.
0: Agora, Rita, por mais que você queira muito uma filha, um filho biológico,
9: vida.
0: Não estou dizendo que é impossível. Minha mãe me teve com 43 anos.
9: Sim.
0: Você está com 47, pode ter filho. Santa Isabel teve filho já com idade. Só que você tem dois agravantes. A diabetes e pressão alta.
9: É.
0: Você nunca falou...
9: Só que agora está controlando a pressão, né, padre? Agora está... Você
0: nunca pensou... Você nunca pensou com o teu marido em adotar?
9: Não, que... padre, esse caso não vem, não. Porque ele já tem um sobrinho adotado e não deu certo. Aí ele coloca na cabeça que não vai dar certo também. Aí ele não quer, né, padre?
0: Entendi. Entendi, filha. Você já vem de uma história bastante machucada, né?
9: Vem. Coitado do rapaz, passa mal com o rapaz, ele entrou nas drogas, sabe? É um problema, sabe?
0: E aí ficou experiência negativa. Agora eu vou dizer pra você, eu entendo que teu marido não queira, mas isso é uma exceção. Existem muitos filhos do coração que são verdadeiros anjos de Deus na vida. Mas eu entendo os traumas do seu marido.
9: Uhum.
0: Rita.
9: Senhor.
0: Vamos rezar a Deus. Mas que pelo menos a nossa ligação te põe algo na cabeça. Sim. Você não é amaldiçoada.
9: Não, padre. Minha mãe era doente, né? Eu entendo o lado dela, né?
0: Isso. Faça as pazes com a sua mãe no céu.
9: Faço, padre. E ela disse que se arrependeu, né? Ela contou pro meu irmão que tinha se arrependido do que fez comigo, né? Porque, coitada, ela batia muito, xingava, batia, empurrava. Mas...
0: Na época não tinha acesso a tantos remédios, filha. Hoje, as pessoas continuam a ser agressivas e desequilibradas. Mas hoje é muito mais fácil conseguir um remédio para bipolaridade, muito mais fácil para depressão, para agressividade, para mudança de humor. Antes tudo era muito difícil, Rita. Levarei seu nome até Fátima, até o santuário de Nossa Senhora de Fátima. E se você quer deixar mais alguém, algum nome?
9: Ô, padre, eu quero falar só uma coisa, né, que eu esqueci de falar pro senhor. Pode falar?
0: Então você vai ter que esperar. Espera, você vai ter que esperar o intervalo. Eu volto e você fala. Eu sinto que se precisa, eu vou deixar você falar. Não é comum, mas fique na linha, eu volto falando com você. E volto, querido povo de Deus, com a restauração do coração. Voltamos já.
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10: Pedidos de orações que chegaram à nossa produção do Oriente e da Maria Aparecida de Pedra Azul, que pede oração para ela, esposo Marcos, os seus filhos em Belo Horizonte, os seus netos, irmãos, toda a família. Pedido de oração do Renato Santa Bárbara, que pede oração para ele e família. Eliane Rodrigues, bairro Novo Progresso, oração pela família Moraes e Rodrigues. Justilene Diamatita, oração por ele e família. Gisele da Estiva, oração para Bina, Flávio, Flaviela, Douglas, Maria Vitória, Valentina, Maria Isabelle, Maria de Lourdes e também para Rosália Lourenço, toda a família do Novo Progresso. A Joyce Gael, no Getúlio Vargas. Carmelita, Bom Jardim, oração para Expedita, Aparecida, Piedade, Maria do Carmo. Solange da Fazenda da Glória, oração para o irmão José Wagner. O Rian, seus netinhos, Fernando e Davi, todos os doentes. Leda, da Mangueira, comunidade, oração pelas as filhas Tatá e Alice, toda a família. A Terezinha do Moeiro Passa Bem, oração pela passagem do aniversário do cunhado Zezé, sobrinho Endique. E que também o genro Kelson, filha, neta, a mãe, irmãos e todos falecidos. Mauro Sérgio de Pedra Azul, oração para os filhos e família. Juliana do Coutinho, oração pela saúde dela, vida sentimental e família. Marta de Água Boa, Santa Cruz de Salinas, oração para pai Selma e José, seus filhos, irmãos, toda a família e marido Alfredo. Sidilene Morro da Água Quente, oração para mãe, filhos, marido, irmãos, sobrinhos, afilhados, todos que precisam de oração. Milde de Divisa Alegre, oração para Eliane, Juliel, Derek, Elisa, Elza, toda a família e amigos. A Lucilene do Santa Ruth, oração pelos familiares e memória dos pais, uma graça especial. Carminhos em Maristela, oração para os pais, filhos, irmãos, sobrinhos e família Prates. Joelma, Águas Vermelhas, oração para os seus filhos, esposo, na intenção da Selma e família, Deleci, a Maria das Dores, a Aurilene e a Aurilândia e família, e a Tauane e família.

0: casamento, proteção para o esposo Alexandre no trabalho, pela graça de um emprego para o filho Cauã. A Alexandra, fazenda José dos Santos, oração para o marido Rogivão. E Santa Luzia interceda pela cura dos seus olhos. Gisele de passar bem, oração para a saúde, os pais da Cê José, irmãos, sobrinhos, toda a família. Luciana da Fazenda Córrego, do bairro, oração pelos filhos, João, Miguel, Arthur, mãe Tereza, irmãos, sobrinhos e toda a família. Elizabeth passar bem, oração para a família Lourenço, Ferreira, Saez e Maio, doentes, desempregados, afilhados, sobrinhos e a...
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0: Daqui a pouco nós vamos para o nono dia da novena. Mas antes, eu estou com essa filha de Deus com um sofrimento muito grande. Você percebeu? A simplicidade e ao mesmo tempo a fé. Filha, você queria falar alguma coisa, Rita? Pode falar.
1: Padre, então, nesse mês que ela me batia tanto, um dia eu falei isso para ela, por causa do sofrimento.
0: Ah.
1: Eu falei, ah, também eu não quero ter filho. Se for para ter tanto sofrimento, eu não quero. Eu falei, no momento da raiva que ela me bateu tanto, eu falei, se tiver eu mato. Mas olha, padre, que arrependimento que eu fiz. Eu tinha 14 anos isso.
0: E isso está dentro da tua cabeça, você lembra sempre disso?
1: Então, e foi revelado que eu não conseguia me perdoar, porque Deus me perdoou, mas eu não consegui, eu achava muito forte a palavra, padre, eu não me conseguia me perdoar, entendeu?
0: Qual foi a frase que você disse?
1: Eu falei assim, que não queria ter filho, se tivesse ia matar o filho.
0: Filha, da mesma forma que a sua mãe, eu pedi para você perdoar a sua mãe, você tem que se perdoar. Filha, você tinha 14 anos. Você estava levando uma surra. Você estava apanhando. Você acha, acredita em mim. E eu te pergunto, você acha que Deus, que é só bondade, levou a sério o que você falou?
1: Não.
0: Claro que não, filho. Claro que não. E eu pergunto uma coisa, para você se perdoar, você já se confessou isso com o padre?
1: Já várias confissões já fiz de perdão.
0: Então,

0: Amém.
1: Filha, você está com tanto sentimento de culpa.
0: Sim, pai.
1: Larga isso, filha. Você deve sofrer demais com isso.
0: Sofro, pai, muito. Muita rejeição, muito.
1: Eu levo o seu nome.
0: Ruim.
1: Olha, eles vão ligar para você. Você aceitar, nós vamos tentar pedir. E nós temos uma parte da associação que às vezes são psicólogos, psiquiatras, também como nutricionistas, advogados, juízes e nutrólogos, que às vezes oferecem gratuitamente um atendimento. Você vai falar, mas eu não tenho condições de ir aí. Hoje, online, muita coisa acontece. Eu vou dizer para você, muitas das minhas consultas da coluna, eu fiz online. Então, a nossa equipe pode ligar para você?
0: Então, padre, na verdade eu já estou passando com a psicóloga, né?
1: Está te ajudando?
0: Está sim.
1: Então tá bom. Então continue.
0: Psiquiatra.
1: Então tá bom. Então continue. Que Deus te abençoe. A Rita de Itaberá, São Paulo, meu Deus. Mas é muito sofrimento. Rádio Bom Jesus de FM de Siqueira Campos, Frei Carlos Gonzaga Vieira, Diocese de Itapeva, São Paulo, Dom Eduardo Malaspina. O sofrimento é muito. Eu já vou para a novena, mas só dizer que hoje é aniversário de Dom Admir Antônio Mazzali, bispo de Erechim, Rio Grande do Sul, Dom Luiz

0: Jesus das Santas Chagas, restaurai meu coração. Jesus das Santas Chagas, restaurai meu coração. Nono dia, Jesus das Santas Chagas, restaurai meu coração. Deus de misericórdia e renovação, venho diante de ti com o coração em ruínas, clamando por teu sopro de vida sobre o que se quebrou. Restaura em mim o que o tempo desgastou, o que a dor silenciou, o que a esperança esqueceu. Onde há cansaço, traz vigor. Onde há ferida, derrama cura. Onde há vazio, preenche com sentido. Refaz meus passos, reconstrói meus sonhos, renova minha fé. Tu és o Deus que faz tudo novo. Então, faz de mim um novo ser, com raízes mais profundas, com amor mais inteiro, com paz que ainda que não se abale. Jesus das Santas Chagas, restaurai meu coração. Jesus das Santas Chagas, restaurai meu coração. Jesus das Santas Chagas, restaurai meu coração. E eu termino com a frase que é muito forte hoje. E diante desse atendimento último, não desmerecendo os outros, muito pelo contrário, não esqueçamos, gente. Assuma comigo rezar, por favor. Não dou conta sozinho, não. Às vezes rezem um pouco mais por mim. Estou falando sério. Você não sabe o que é esse atendimento. Você não sabe o que é estar aqui. Também é uma carga negativa que vem em cima de mim. Além de tudo que a gente faz, rezem por mim. Mas também rezem pelo César, que hoje abriu o programa, e reze pela Rita. Deus fere, mas ele mesmo faz o curativo. Ele machuca, mas suas mãos curam. O Senhor esteja convosco. Ele está no meio de nós. Abençoai, Senhor, a água, a roupa dos enfermos, as fotos de família, o final de semana, a ascensão do Senhor. Por intercessão de Nossa Senhora de Guadalupe, São Pio de Pietrelcina, em nome do Pai, do Filho, do Espírito Santo. Amém. Termino com um clipe. Rezem por mim. Pedi e recebereis.
1: Continuando com os pedidos de orações que chegaram aqui à nossa produção da Oriente, da nossa amiga Lucilene de Água Boa, oração pela proteção, saúde dela, uma graça especial para os filhos. Nossa Senhora os cubra, toda a sua família, proteja de todo o mal. Esposo João Carlos, Silvana da Pedreira, oração para a família de Maristela, Lourdinha, Tânia Cristina, Emitz, Débora e família no Barro Preto e Leonardo na Pedreira. Marli de Belo Horizonte, oração para a recuperação da saúde da mãe Terezinha Brás. Carminha do Lagedo Pedreza, oração para a família e toda a comunidade. Aline de Ibraúnas, oração para Rosângela e Geralda, Alice, Antônia, Doninha, Ana Paula e Regina, Alzira, Nica, Samuel e Daniel, Daiane, Maria, Erkan, toda a família. Kátia do Craúno, oração para o esposo Roberto, os filhos Anderson, Rayane, Raíssa, todos que precisam de oração. Aparecida do Areão, oração para os motoristas, em memória dos pais Francisco Paulo e Zélia, irmãos e enfermos, todas as famílias enlutadas. Carla Silveira de Itabira, oração e bênçãos para ela, marido Rafael, filho do Gael, toda a família, todos que precisam. Tatiana do Barreiro, oração pelo casamento e família. Paulo Sérgio, Pedro Azul, oração por ele, filho Ravi, a Maria, a irmã Ana Paula, sobrinho David, cunhado Daniel, os amigos. Fátima de Esmeraldas Ferros, oração para o filho Breno Vinícius, os pais Celita e Randolfo, toda a família. Maurita de Pedro Azul, oração para filhos, netos, genros, familiares e equipe Oriente. Adinho Bela Vista, oração para os filhos, pela cura do filho. Manu Freitas Pratinha, oração para a família, em especial o tio Edmar, pelo matrimônio, a irmã Rose em São Paulo e por uma graça que deseja alcançar. Giovanni Barro Preto, oração para Maria Eduarda, sua filha, namorado João, os pais Tião e

0: mãe, irmãos, todos familiares e sobrinhos. Leiciene, pedindo oração para a irmã de Lei, que fez aniversário ontem, a saúde do pai Tarcísio. A Daiane de Pedra Azul, oração para ela. Hector, Diego, Ana Mara, Ana Beatriz, Eliseu, todos radialistas e pelo padre. Mara de Água Boa, oração para esposo, filhos, netos, genro, nora, toda a equipe Oriente. A Glaucia pede oração pelo aniversário da Isabela hoje, pelos família dos Madureiras em Itambé e todos em Ribeirão do Quebra.
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1: 11:03.
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1: Tá na hora de mais informações aqui na sua Oriente FM. Acompanhe com a gente. IP interrompe reembolso de produtos suspensos pela Anvisa. 11:08, bom dia. A IP informou que vai parar o processo de reembolso de produtos que haviam sido suspensos pela Anvisa. Segundo a empresa, ficou acertado com o órgão de fiscalização que os produtos não seriam recolhidos neste momento porque serão feitas novas análises em laboratórios independentes. A orientação é que as pessoas guardem os produtos em casa e aguardem, né, as novas orientações.
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1: Vamos saber como está o tempo e a temperatura. Em Barão de Cocais, nublado, 25 graus, umidade relativa do ar, 69%. Em Pedra Azul, também nublado, 22 graus, umidade relativa do ar, 70%.
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1: Municípios atingidos pelo rompimento da barragem de Mariana recebem repasse de 35 milhões. O BNDES anunciou repasse de 35 milhões para a recuperação econômica de comunidades rurais da bacia do Rio Doce, afetadas pelo desastre da Samarco Mineração em 2015. O montante integra o Fundo Rio Doce e destina 22 milhões e meio para o Rio Doce Sustentável, que atua na regularização fundiária e ambiental de imóveis rurais em 49 cidades de Minas e do Espírito Santo. Essa verba é a primeira parcela de um total de previsto que é de 316 milhões a ser liberados até 2045 para garantir a segurança jurídica e a inclusão produtiva, já que um estudo aponta que 60% da área desse território possui pendências cadastrais.
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0: Natanzinho, Thiago Carvalho, Mil Bocas, Nando Moreno, Rio Negro e Solimões, Chapeludo, Marília Mendonça, Morango no Nordeste. Participa aí no 31 972 15 3001. Até meio-dia, tô com você. 33997096596 para o Nordeste também. Então vamos fazer o nosso sábado com muito mais música. A Alexandra da Fazenda José dos Santos, um abraço para você. As filhas Luara, Rosiele, o marido Rosilvan, a mãe Luciana, todos que estão na escuta. Cidinha do Carangola tá ouvindo Oriente e tá curtindo a gente. Obrigado pelo carinho, minha amiga Cidinha. Maria Helena de Poema também tá ligada, toda a sua família. Abraço para todos, um ótimo sábado.
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0: Oriente, a hora certa, 11:21.
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3: Na Oriente, 11:24.
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você, Patrícia Souza, sua amiga aí, até meio-dia no comando aqui do Bom Dia Oriente para o Nordeste e Centro-Leste. Exalta Samba passou por aqui, Pensamento Positivo, Henrique Castro, Grupo Menos é Mais, Nem Pagando, Kalima e Lauana Prado, Xedama e Bruni Marrone, Namorando. Alô, meus amigos ouvintes de Águas Vermelhas, você de Almenara, Cachoeira de Pajeú, Comecinho, bom dia, Louco Round de Dentro, Divisópolis, também Itaobim, Jequitinhonha, Mata Verde, você de Ninheira, Ponto dos Volantes, a turma que tá curtindo também em Cruzilhada, Cândido Salles, Vitória da Conquista, aquele abraço, você no Centro-Leste, Morro do Pilar, São Gonçalo do Rio Abaixo, abraço Senhora do Carmo, também abraço Senhora do Porto, você de Barão de Cocais, Itabira, Santa Maria. É um prazer estar com você, tá bom? Vamos lá para a reta final da programação que tá rolando até meio-dia.

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1: Já de volta, 11:37.
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0: 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Diego de Toru, que pena!
1: Que pena!
2: Maravilha! Chegamos ao final de mais uma programação do Bom Dia Oriente. Valeu o seu carinho, valeu a sua audiência, você do Centro-Leste, do Nordeste. Muito bom ter vocês aqui na Oriente FM, tá bom? Hora de descansar, né? Que você tenha um maravilhoso final de semana. Na segunda-feira a gente se encontra. Lembrando que de 5 às 8 da manhã, Marcos Rocha já está de volta na madrugada. Darlan Carlos está de férias. Então eu continuo para o Nordeste a partir das 8 da manhã até as 10, tá bom? Maravilhoso final de semana. Continue com a gente que a programação continua top aí no seu rádio. Abraço e até segunda!

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2: 11h59, a Oriente te informando a hora certa.
3: Oriente, 11h59.
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1: Meio-dia e 18 minutos.
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1: Meio-dia e 36 minutos.
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2: Meio-dia e 55 minutos.
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3: Voltamos com mais uma parte do Café Express. Você fica bem informado junto com a gente. Eu sou Vitória Vieira.
4: Confira as manchetes de agora.
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3: Flávio Bolsonaro admite cobrança a valor caro, mas nega crime.
4: Ministério diz que cobra retorno da União Europeia sobre antimicrobianos desde outubro.
3: Brasil e China podem negociar mais carne bovina, mesmo com cota.
4: Boa Safra tem lucro de 27,4 milhões de reais.
3: Grupo Mateus vê lucro cair 21,8% no primeiro trimestre. O senador Flávio Bolsonaro confirmou ter mantido contato com o banqueiro Daniel Vorcaro para buscar patrocínio privado destinado a um filme sobre a vida do pai dele, o ex-presidente Jair Bolsonaro. Segundo uma reportagem, o apoio financeiro negociado chegaria a 134 milhões de reais. Em nota, Flávio afirmou que não houve uso de recursos públicos ou Lei Rouanet e negou qualquer troca de favores ou vantagens indevidas. O senador declarou ainda que conheceu Vorcaro após o fim do governo Bolsonaro e que o contato foi retomado devido ao atraso em parcelas previstas em contrato para financiar a produção do filme.
4: O secretário de Comércio e Relações Internacionais do Ministério da Agricultura e Pecuária, Luiz Rua, afirmou que o Brasil aguarda desde outubro um posicionamento da União Europeia sobre os protocolos de uso de antimicrobianos. Durante o Congresso Abra Milho, ele expressou surpresa com a exclusão do país da lista de exportadores de produtos de origem animal, ressaltando que o governo brasileiro já havia fornecido as informações solicitadas. Luiz Rua destacou que o tema é tratado como prioridade máxima e que o Brasil cobra celeridade e transparência das autoridades europeias para resolver a questão com base em critérios técnicos.
3: Exportadores brasileiros e importadores chineses de carne bovina demonstraram otimismo quanto à ampliação das relações comerciais entre os dois países, apesar das incertezas causadas pela nova cota definida pelo governo chinês. Durante um evento promovido pela ABEC, representantes dos dois lados destacaram o potencial de crescimento das negociações. O Brasil reforçou

0: capacidade de produção e de atender rapidamente a crescente demanda chinesa.
1: As notícias do mercado financeiro.
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1: A Boa Safra, produtora brasileira de sementes de soja, encerrou o primeiro trimestre deste ano com um lucro líquido consolidado de 27,4 milhões de reais, uma alta de 62% em relação ao igual período do ano passado. O resultado, porém, foi levado por um efeito não recorrente ligado à venda de cotas remanescentes que a empresa ainda possuía do SNAG11, Fiagro da Suno A7. Sem este impacto, o lucro líquido ex-SNAG G11, usado pela companhia para comparar o desempenho recorrente do negócio, foi de 3,7 milhões de reais, uma queda de 36% em um ano.
0: O Grupo Mateus reportou lucro líquido atribuído aos controladores de 212 milhões de reais no primeiro trimestre, uma queda de 21,8% na comparação anual. A receita líquida avançou quase 13% no período para 9,4 bilhões, impulsionada pela consolidação do novo atacarejo, pelo crescimento do atacado B2B e pelo avanço nas vendas do segmento de eletro. Apesar disso, o indicador de vendas nas mesmas lojas ficou negativo, em 7,3%.
1: Eu sou Evandro e este é o Café Express. A seguir, outras notícias.
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1: 1:05.
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1: 1:41.
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1: 1:43.
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2: Tiago Freitas.

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1: 2:01.
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11: Olá, as notícias do Brasil e do mundo. Este é o Café Express no seu rádio.
12: E eu sou Vitória Vieira. Vamos às manchetes.

0: Brasil se aproxima de safra histórica de soja com colheita perto do fim.
1: Pesquisa aponta que fake news sobre eleições miram urnas eletrônicas.
0: Boulos critica compensação a empresas pelo fim da escala 6x1.
1: Compre direcional com ganho potencial de até 22%, segundo Itaú BBA.
0: Grupo Multilaser tem lucro de R$123 milhões no primeiro trimestre. A Conab, a Companhia Nacional de Abastecimento, aumentou sua estimativa para a produção de grãos da safra atual, projetando um total de 358 milhões de toneladas. O volume representa um crescimento de 1,6% em relação ao ciclo anterior e supera a previsão divulgada em abril, de 356 milhões de toneladas. Caso os números se confirmem, o país alcançará um novo recorde de produção agrícola. O principal fator para este avanço é a colheita da soja, estimada em 180 milhões de toneladas, a maior da série histórica.
1: As urnas eletrônicas completaram 30 anos no Brasil, em meio a um crescimento de narrativas falsas sobre o sistema eleitoral. Pesquisa do projeto Confia apontou que mais de 45% dos conteúdos desinformativos compartilhados nas últimas eleições atacavam diretamente o funcionamento das urnas. Entre as fake news mais comuns estavam alegações de atraso no botão confirma e de preenchimento automático de votos. Segundo Helena Salvador, essas narrativas exploram o desconhecimento técnico da população sobre a tecnologia eleitoral. O estudo também identificou ataques ao STF e teorias de fraude nas apurações. A pesquisa busca compreender as origens da desconfiança no sistema eleitoral e ajudar no combate à desinformação nas eleições de 2026.
0: O ministro da Secretaria-Geral da Presidência, Guilherme Boulos, criticou a possibilidade de compensações financeiras às empresas para aprovar o fim da escala 6x1 e a redução da jornada semanal de 44 para 40 horas semanais. Durante a audiência pública sobre a proposta, Boulos afirmou que seria incoerente fazer os trabalhadores financiarem benefícios aos empregadores por meio de impostos. O ministro comparou a situação ao aumento do salário mínimo, que não costuma gerar compensações às empresas. O debate também contou com a participação de Rick Azevedo, fundador do movimento Vida Além do Trabalho, que relatou experiências pessoais em empregos com escala 6x1 e classificou o modelo como desumano para os trabalhadores brasileiros.
1: Vamos com as últimas notícias do mercado financeiro.
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1: A direcional é recomendação de compra do Itaú BBA nesse momento em que o banco vê uma perspectiva de recuperação após recentes quedas. O BBA afirma que a direcional se destaca entre as construtoras voltadas à baixa renda, isso porque opera com algumas das maiores margens brutas do setor. Na visão do analista, a companhia é beneficiada na absorção do aumento esperado dos custos de construção nesse ano e ajuda a limitar os impactos negativos sobre o lucro. O banco, porém, alerta que a alta dos custos em 2026, acima das projeções, pode levar a novas revisões para baixo nas estimativas de lucro.
0: O grupo Multilaser MLAS3 quase dobrou o lucro líquido do primeiro trimestre de 2026 ante o mesmo período do ano passado para R$123,4 milhões, segundo o balanço publicado. A companhia de produtos eletrônicos teve resultado operacional medido pelo EBITDA de R$96,5 milhões, salto ante os R$5,5 milhões obtidos de janeiro a março de 2025. A receita líquida cresceu 14,3% para R$872,7 milhões, com margem bruta avançando 6,7 pontos percentuais a 30,4%.
1: Obrigada pela companhia, um ótimo fim de semana. Segunda-feira, te espero de novo.
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1: 2:09.
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1: 2 horas e 33 minutos.

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1: 2:40.
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1: 15 horas e 1 minuto.
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2: Horas e 5 minutos.
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5: Vamos lá, começando a partir de agora mais um Cai no Laço. Cê tá bom? Bom final de semana pra você. Aqui é o Fernando Leme. Aquele final de semana com muita carne na grelha pra você, vamos lá.
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5: Lá no ano de 1929, Wings, Asas, foi considerado o melhor filme do ano. Em 1946, o construtor de instrumentos belga, Adolf Sax, ele patenteou o saxofone, destinado inicialmente para bandas militares. Em 1943, os nazistas esmagaram o levante do gueto de Varsóvia. Em 1975, pela primeira vez, o Monte Everest ele foi escalado por uma mulher, a alpinista japonesa Junko Tabei. Em 78, um iconoclasta de 19 anos, ele se aproveitou da falta de energia durante uma missa na hoje Basílica Velha de Aparecida para poder cometer um atentado contra a imagem de Nossa Senhora Aparecida. Ele destruiu a cabeça e quebrou o corpo da imagem. Foram recolhidos 200 pedaços, sendo 165 do corpo enviados para a restauradora Maria Helena Chatuni, do MASP. A imagem restaurada foi devolvida à cidade no dia 31 de junho do mesmo ano. Em 1985, a explosão de uma mina em Yubari, no Japão, matou 62 trabalhadores. Quem faz aniversário hoje é a atriz Megan Fox, a cantora Laura Pausini, também Gabriela Sabatini, tenista, Paulo Gorgulho, ator, Pierre Brosnan, ator, a Enya, cantora, Brigitte Nielsen, atriz, Nicole Puzzi, atriz, o pugilista Sugar Ray Leonard, o estilista Christian Lacroix. São esses que eu tenho aqui. Estamos comemorando nesse final de semana o Dia Internacional do Heavy Metal, também do faxineiro, o Dia do Gari, o Dia Mundial do Iogurte, também o Dia Mundial da Internet. É o Dia Internacional do Combate à Homofobia do Trabalhador Rural Volante e o Dia Internacional das Telecomunicações e também da Sociedade da Informação.
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5: E vamos lá, conferindo aí a nossa programação. Segue

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0: Pedro Gilmar, pô, tamo
1: essa aqui é pra nós.
2: E um garoto mostrou que a criatividade pode levar a gente muito longe, com vídeos produzidos a partir dos seus pneus, papelão, fios elétricos e outros materiais descartados. O nome dele é Calu Putiki. Ele virou um dos assuntos mais comentados nas redes sociais nas últimas semanas. Mesmo com poucas publicações no seu perfil, o jovem da Etiópia acumulou 5,1 milhão de seguidores e passou a chamar a atenção de nomes ligados ao universo da moda e também da cultura digital, hein, cara? Vai só vendo, hein? O que chama atenção é que ele segue uma pessoa, só uma pessoa. Os vídeos curtos, apesar de feitos com material reciclável, parecem editorial de luxo, iluminação bem pensada e roupas que lembram passarelas internacionais. Só no final, o público percebe que os figurinos eles foram montados com sucata, plástico, cabos e peças reaproveitadas. A combinação entre criatividade, edição rápida e estética diferente ajudou o Calu a ganhar espaço muito além da internet local. Hoje os vídeos circulam entre fotógrafos, estilistas, influenciadores e páginas internacionais dedicadas à moda e ao design visual. E tem mensagens de muita gente famosa nos comentários dele. Bem legal, né?

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1: Sensacional, só música boa pra você aqui na Oriente FM 98,3. Vamos mandando alôzinhos pras cidades que acompanham aí a nossa programação. Alô, você de Pedra Azul, Divisa Alegre. Obrigado pelo carinho, obrigado pela sintonia. Águas Vermelhas também aí na sintonia da Oriente.
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1: Maravilha, hora de mandar alô pra quem tá na sintonia da nossa programação, a Mauriceia Fernandes, a Sueli Martins, Suelen Martins, obrigado pelo carinho, a Paola Brás também, a Islã, um grande abraço, o Zé Rodolfo tá na sintonia, Vitória Paola. O Edson Pereira também está acompanhando a gente. Um abraço para vocês aí. Obrigado pelo carinho.
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1: 15h22.
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18: 6h25.
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1: E a gente segue por aqui com muita música boa. Na sua 98,3, Rádio Oriente FM.
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1: Essa é a trilha sonora da sua programação. Vamos lá, continua.

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Sai no próximo dia 25 de maio a lista Time 100 Philanthropic, que reúne os 100 maiores nomes da filantropia no mundo em 2026. E uma brasileira está nesse grupo seleto. O nome dela é Paula Fabiani. É a única brasileira que segue nesse ranking, que reconhece figuras singulares que estão moldando o futuro das doações no planeta. E aparece ao lado de nomes famosos da filantropia no mundo. Entre eles, o empresário Warren Buffett, também a escritora e filantropa Mackenzie Scott, o ex-jogador David Beckham, o chefe José Andrés e o príncipe William, além de cantores como Elton John, Rihanna e também a Shakira. A brasileira teve o nome divulgado na lista Time 100 Philanthropic no último dia 14. Paula Fabiani é CEO do IDS, Instituto para o o Instituto para o Desenvolvimento do Investimento Social, organização fundada em 1999 e pioneira do Brasil em suporte à filantropia estratégica. É economista e é doutora em administração pela FGV.

0: Para quem está acompanhando o nosso programa, o Paulo está na sintonia da nossa programação, a Fátima Pereira também, a Poliana e a Ruth estão no trabalho, a Rejane, a Márcia Silva, o Ronaldo e o Francisco também no trabalho, está na obra, está com o radinho ligado acompanhando a gente, obrigado pelo carinho.
1: E aí, está curtindo o programa, hein? Que bom, programaço, né, pessoal? Então bora dar um girinho rapidinho aqui para o nosso intervalo e eu já volto com muito mais para você.
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1: 15 horas e 41 minutos.
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0: 6:45.
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4: E vamos lá, fique ligado, viu? Porque tem muito sucesso pra você por aqui. 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
4: Música boa pra você é aqui na nossa programação.
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que você está acompanhando o nosso programa com muita música boa, muitas informações também, né, do Brasil e do mundo, e as suas participações através do WhatsApp. Vai mandando aí, porque daqui a pouquinho rola aquele salve, daqui a pouquinho vai rolar aquele super alô.

0: Bruno César.
1: Vamos lá, é hora de mandar alô para quem tá na sintonia da nossa programação, mandando WhatsApp aí pra gente. A Sônia e a Adriana estão no trabalho acompanhando o nosso programa, obrigado pelo carinho. Sabrina Gonçalves também, a Márcia Forni, obrigado. Zé Eliosmar, a Fernanda, Maria Rita, obrigado pelo carinho. E a Elza também tá acompanhando o nosso programa, valeu. Rádio Oriente FM, obrigado pela sua audiência.
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1: 15:57.
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0: sempre com o melhor do som, o som que você gosta. Olha, você pode continuar participando aí, mandando seu WhatsApp para nossa programação. O número é 33997096596. Essa é a Rádio Oriente FM. Manda aí o seu WhatsApp pra gente. Vai lá.
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0: E vamos lá, a sequência de músicas por aqui. Não para.

música mais gostosa no seu rádio. Obrigado pela audiência. Continue participando aí através do WhatsApp, porque daqui a pouquinho vai rolar aquele salve. Daqui a pouquinho vai rolar aquele alô pra quem tá acompanhando a nossa programação. Obrigado aí pela audiência. Vamos lá, a música continua.

0: programa por aqui, não pode parar, né? E os alôs também não. A Vanicinha Pereira tá acompanhando o nosso programa. Obrigado pelo carinho. A Willa. Alô, Renata. A Laura Maria também tá acompanhando o nosso programa. O Guilherme. A Suelen Castilho. Obrigado pelo carinho. E a Juliana Chediak também acompanhando o nosso programa. Obrigado. Aquele alô.
1: Pra curtir aquele intervalo e aproveitar as super ofertas dos nossos patrocinadores. E eu já volto.
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5: 16 horas e 16 minutos.
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3: 16 horas e 21 minutos.
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0: Olha, merendeiras viram escritoras e o livro ensina como fazer comida de escola para receitas online. Bem legal, né? Dá para imaginar o tamanho do orgulho delas? São 58 merendeiras agora que são escritoras e lançaram o livro Tempero da Escola, que reúne 32 receitas que fazem no cardápio de 16 colégios estaduais do Paraná. E o mais legal, o livro está disponível gratuitamente online para que merendeiras de todo o Brasil possam pegar as receitas e produzir onde trabalha. E elas estão tão, mas tão chiques que no evento de lançamento teve manhã de autógrafos para toda a comunidade escolar. Vai vendo, hein? Olha que legal, cara. Procura nas redes sociais aí mais informações que você vai encontrar.
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0: E vamos lá, conferindo aí a nossa programação. Segue.

aquela música maravilhosa que você gosta, rola aqui na nossa programação. Nosso muito obrigado pelo seu carinho, pela sua audiência. Continue pedindo a tua aí através do nosso WhatsApp. Daqui a pouquinho a gente vai mandar aquele alô pra galera toda que tá na sintonia aí. E claro, sua canção também rola aqui na nossa programação, né? Muito bom saber que você tá aí. Esteja você em casa, no seu trabalho, esteja você aí dando uma caroninha pra gente no teu carro, no teu caminhão. Nosso muitíssimo obrigado pela tua audiência. Vamos lá, a programação não para.

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0: aí, mandou um WhatsApp pra nossa programação. É hora de mandar um salve pra galera que tá acompanhando a gente, ó. A Angelita Silva tá na sintonia também, a Larissa Vilela, a Glória, Amanda, Antônio Neto, obrigado. Gleiciane Junqueira, valeu.
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0: 16 horas e 40 minutos.
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0: 16h43.
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2: Sensacional. Pra você que tá aí no trabalho, nosso muito obrigado pelo carinho. Tô sabendo que tem bastante gente com o radinho ligado aí no trabalho, em casa, no seu carro dando uma caroninha. Boas festas pra todos vocês aí. Vamos lá, o programa não pode parar, o programa por aqui segue. 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
2: E vamos lá, porque por aqui é só música boa.

0: Música.
1: Aquela música que você gosta na melhor programação do seu rádio. Você participa, você pede, a gente, né, vai anotando aqui os pedidos musicais, mandando para o programador e a qualquer momento rola na nossa programação. Vamos nessa, a música continua.

0: Essa é a Rádio Oriente FM 98,3. Obrigado pelo carinho, obrigado pela sintonia. Mandando um alô lá pro pessoal de Cândido Sales, na Bahia. Lá eles conseguem ouvir a gente. Olha só onde a rádio chega, rapaz. Cachoeira de Pajeú também. Alô, Divisópolis, obrigado pelo carinho.
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0: por aqui. Vamos seguindo o nosso programa. Muito obrigado pelo carinho de cada um de vocês. A Estela está na sintonia da nossa programação, a Cláudia Moreira, a Matilde Silva também, a Maria Helena, Sebastiana de Fátima Bernardes, André Aparecida, Daniel Gregatti também está acompanhando o nosso programa. Valeu!
1: Ela foi mais um bloco, né? Você curtiu por aqui com muita música boa. Já já a gente volta.
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1: 16:59.
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0: 5:04.
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2: E vamos lá, porque por aqui o ritmo não para, continua. 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
2: E vamos lá, se prepara aí, porque tem muito mais sucesso chegando.

Sensacional, tá vendo aí, né? Só musicão pra quem tá acompanhando a nossa programação nesse dia maravilhoso. Continue participando da nossa programação, porque daqui a pouquinho eu vou mandar aquele alô sensacional pra você. Vamos lá, a música continua.

0: já mandou seu WhatsApp para nossa programação. É hora de mandar aquele salve para a galera que está acompanhando a gente. A Isabel Cristina está junto com a gente, a Tina, a Patrícia, a Heloísa também, a Tatiane, a Eunice, o Olímpio, Darlan Gonçalves também, Conceição Gomes, está mandando alô para todo mundo que está na sintonia, está querendo ouvir um modão sertanejo. Vamos tocar para você já já. Rádio Oriente FM, obrigado pela sua audiência.
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0: 17 horas e 16 minutos.
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0: 17 horas e 18 minutos.
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0: Vini Júnior, abre escritório de advocacia para poder defender vítimas de racismo no Brasil. Vamos lá. O atacante Vinícius Júnior, Vini Júnior, anunciou na última quarta-feira, dia 13, a criação de um escritório de advocacia antirracista ligado ao Instituto Vini Júnior. A iniciativa ela foi apresentada nas redes sociais do jogador em referência ao dia da abolição da escravatura no Brasil, lembrado em 13 de maio. E de acordo com o jogador, o projeto ele nasce com a proposta em oferecer apoio às vítimas de racismo, principalmente em situações relacionadas à educação e ao esporte. A ideia é que o escritório funcione em parceria com o Instituto criado pelo atleta. O anúncio também reforça uma pauta que acompanha a trajetória recente do jogador dentro e fora dos gramados. Nos últimos anos, o Vini Júnior ele passou a participar com frequência de discussões sobre o combate ao racismo no futebol europeu.
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0: Respira fundo aí, curte o que vem agora porque é só música boa.
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dia maravilhoso e que dia sensacional, porque você está aí acompanhando a nossa programação. Nosso muito obrigado pela sua audiência. É muito bom saber que tem assim, ó, um monte de gente ouvindo a gente por toda a cidade. Obrigado pelo carinho, muito obrigado pela sua sintonia. Vamos nessa, a música não para.

0: pessoal de Santa Cruz de Salinas, Curral de Dentro e também Ninheira. Muito obrigado pelo carinho, muito obrigado pela sintonia de cada um de vocês aqui na Oriente.
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0: gente grua. E vamos seguindo o nosso programa, mandando aquele alô bacana para todo mundo aí na sintonia da nossa programação. A Águida e o Serafim estão em casa acompanhando. Grande abraço para vocês aí, a Lúcia Reis, a Tatiane e o Manuel também, a Célia e o Oliver, a Viviane, o Rander e o Ricardo e o Fernando também acompanhando o nosso programa lá no trabalho. Um grande abraço pra vocês aí. Ô,
1: gente, não sai daí não, viu? Na sequência tem mais trilha sonora pra você.
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7: 17:41.
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0: 5:45.
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0: Cidade de Pedra brasileira recebe cenário de filme e vira destino turístico no Paraná. Vamos ver aqui, ó. Nem todo mundo sabe, mas existe ali no coração do Paraná um verdadeiro cenário medieval que parece coisa de filme, que é a Cidade de Pedra, ou da Pedra. Ela tem monumentos gigantes formados pela natureza ao longo de 300 milhões de anos, como, por exemplo, a Taça, que é o cartão postal de Vila Velha, né? Também a Bota e a Esfinge, o Caramelo e a Cabeça de Índio. As outras, essas obras naturais, né, moldadas com a ajuda do vento e da chuva, ficam no Parque Estadual de Vila Velha, em Ponta Grossa, a cerca de 100 quilômetros de Curitiba. O parque, ele foi criado em 1953 e se tornou aí um ícone do ecoturismo. Ele virou um dos destinos turísticos mais comentados do país nas redes sociais em 2026. O local, ele é considerado um dos patrimônios naturais mais importantes do Paraná. Quem não conhece, vale a pena dar um pulo para conhecer. 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
0: E vamos lá, porque por aqui é só música boa.

0: mãozinha pra cima e fazer muito barulho aí, vai São Paulo!
1: Obrigadão!
0: Muito obrigado, muito obrigado!
1: Brilhão, obrigado, querido, demais.
0: Tamo junto, cara.
2: E aqui é uma atrás da outra, menos intervalos, mais música boa, muita informação do Brasil e do mundo, muitos alôs também. Vai mandando seu WhatsApp aí pra gente. Aqui você fica muito bem informado e ouvindo a melhor programação musical. E a música não para, vamos lá.

0: do que na... Sensacional, só música boa pra você aqui na Oriente FM 98,3. Vamos mandando alôzinhos pra cidades que acompanham aí a nossa programação. Alô, você de Pedra Azul, Divisa Alegre. Obrigado pelo carinho, obrigado pela sintonia. Águas Vermelhas também aí na sintonia da Oriente.
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0: uma hora.
1: Pra você que tá acompanhando a nossa programação, mandando WhatsApp, atenção, hein? É hora de mandar alô. A Helenice Rocha tá com a gente, a Aline, Matheus Reis, a Juliana também, a Sônia Santos, obrigado pelo carinho, e a Maria Ângela, valeu!
2: Não saia daí que tem muito mais músicas pra você aqui na Rádio Oriente FM.
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1: 18 horas.
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7: O anjo do Senhor anunciou a Maria, e ela concebeu do Espírito Santo. Ave Maria, cheia de graça, o Senhor é convosco. Bendita sois vós entre as mulheres, e bendito é o fruto do vosso ventre, Jesus. Santa Maria, Mãe de Deus, rogai por nós, pecadores, agora e na hora de nossa morte. Amém. Rogai por nós, Santa Mãe de Deus.

0: Daí, daqui a pouco, mais músicas. 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
13: 18 horas e 5 minutos.
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15: 6 horas e 6 minutos. 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

0: Uma vez um homem simples, que trabalhava carregando sacos em um armazém de café. E todo dia ele chegava cedo, trabalhava pesado e voltava para casa cansado. O problema é que, por mais que se esforçasse, a vida parecia não sair do lugar. As contas apertavam, os sonhos ficavam sempre para depois. E ele começou a acreditar que nasceu apenas para poder sobreviver no seu dia a dia. Aí, certo dia, durante uma forte chuva, ele se abrigou em uma oficina velha na beira da estrada e lá dentro havia um senhor fabricando violinos. O homem observou curioso enquanto o artesão lixava o pedaço de madeira cheio de cortes, rachaduras e marcas. Sem entender, perguntou: como é que o senhor consegue transformar uma madeira tão destruída em algo tão bonito? E o velho respondeu: porque eu não olho para o que ela foi, eu olho para o que ela ainda pode se tornar. E então aquela frase ali ficou martelando na cabeça daquele senhor ali durante o dia. E aí, na semana seguinte, ele resolveu fazer algo diferente. Em vez de reclamar da vida, ele começou a aprender coisas novas nas horas vagas. Aprendeu a consertar ferramentas, depois começou a fazer pequenos serviços para vizinhos. Demorou, foi cansativo. Muita gente riu dele. Alguns diziam que era perda de tempo, mas ele continuou. Meses depois, já tinha clientes. Anos depois, abriu a sua própria pequena oficina. E numa tarde qualquer, olhando aí para as mãos marcadas pelo trabalho, lembrou daquele pedaço de madeira velho. E aí, naquele momento, ele entendeu que o problema nunca foram as marcas da vida. O problema era acreditar que elas definiam o final da história. Muita gente acha que passou da hora de recomeçar, que errou demais, perdeu tempo demais, sofreu demais. Mas a verdade é que enquanto existir vontade, ainda existe transformação. A madeira rachada virou música. E a vida cansada daquele homem virou exemplo. Porque às vezes o que parece o fim é apenas o começo sendo moldado em silêncio. Fernando Leme, motivacional. 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Música boa pra você é aqui na nossa programação.
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que é uma atrás da outra. Menos intervalos, mais música boa, muita informação do Brasil e do mundo, muitos alôs também. Vai mandando seu WhatsApp aí pra gente. Aqui você fica muito bem informado e ouvindo a melhor programação musical. E a música não para. Vamos lá.

0: começar.
1: Pra você que tá acompanhando a nossa programação, mandando WhatsApp, atenção, hein? É hora de mandar alô. A Helenice Rocha tá com a gente, a Aline, Matheus Reis, a Juliana também, a Sônia Santos, obrigado pelo carinho, e a Maria Ângela, valeu.
2: Pessoal, não sai daí não, que eu já volto.
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1: 18 horas e 21 minutos.
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0: Programa por aqui não pode parar, né? E os alôs também não. A Vanicinha Pereira tá acompanhando o nosso programa. Obrigado pelo carinho. A Willa. Alô, Renata. A Laura Maria também tá acompanhando o nosso programa. O Guilherme. A Suelen Castilho. Obrigado pelo carinho. E a Juliana Chediak também acompanhando o nosso programa. Obrigado. Aquele alô. Olha, você pode continuar participando aí, mandando seu WhatsApp para nossa programação. O número é 33997096596. Essa é a Rádio Oriente FM. Manda aí o seu WhatsApp pra gente. Vai lá.
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0: Respira fundo aí, curte o que vem agora, porque é só música boa.
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dia maravilhoso e que dia sensacional. Porque você tá aí acompanhando a nossa programação. Nosso muito obrigado pela sua audiência. É muito bom saber que tem assim, ó, um monte de gente ouvindo a gente por toda a cidade. Obrigado pelo carinho, muito obrigado pela sua sintonia. Vamos nessa, a música não para.

0: Que delícia! Saber que você está aí do outro lado, acompanhando a nossa programação, acompanhando a gente aí pelo seu rádio. Esteja você em casa, no carro ou no trabalho, agradecemos a sua audiência. 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

0: ouvindo o nosso programa, mandando aquele alô bacana para todo mundo aí na sintonia da nossa programação. A Águida e o Serafim estão em casa acompanhando. Grande abraço para vocês aí, a Lúcia Reis, a Tatiane e o Manuel também, a Célia e o Oliver, a Viviane, o Rander e o Ricardo e o Fernando também acompanhando o nosso programa lá no trabalho. Um grande abraço para vocês aí.
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0: 18 horas e 43 minutos.
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5: Oriente! 6:47.
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9: Mais músicas pra você, só aqui na nossa programação. E que bom que você tá acompanhando a gente, né? Vai mandando o teu WhatsApp aí, porque daqui a pouquinho vai rolar aquele alô bem bacana pra todo mundo. Aqui tem muita informação e muita música pra você. Se você não participou ainda, vamos anotar aí o nosso WhatsApp. 33 99709-6596. Esse é o WhatsApp da Oriente FM. Participa aí.
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9: E vamos lá, se prepara aí, porque tem muito mais sucesso chegando.

Sensacional, tá vendo aí, né? Só musicão pra quem tá acompanhando a nossa programação nesse dia maravilhoso. Continue participando da nossa programação, porque daqui a pouquinho eu vou mandar aquele alô sensacional pra você. Vamos lá, a música continua.

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0: Leandro Jumapo.
1: Tamo junto. E aí, já mandou seu WhatsApp pra nossa programação. É hora de mandar aquele salve pra galera que tá acompanhando a gente. A Isabel Cristina tá junto com a gente, a Tina, a Patrícia, a Heloísa também, a Tatiane, a Eunice, o Olímpio, Darlan Gonçalves também, Conceição Gomes, tá mandando alô pra todo mundo que tá na sintonia, tá querendo ouvir um modão sertanejo. Vamos tocar pra você já já.
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0: 7:01.
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0: Muito obrigado, gente! Obrigado pela presença, obrigado pela energia de vocês, obrigado pelo carinho.
1: Obrigado por estar aqui com a gente em mais um dia especial, mais uma noite especial. Que Deus abençoe nossos fã-clubes, nossos amigos, nossos familiares. Muito obrigado por somar com a gente toda essa noite especial.

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1: 20 horas e 1 minuto.
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8: Horas e 4 minutos.
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10: Os sucessos moram aqui na nossa programação. Seja bem-vindo ao seu ritmo. 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Prontos para uma noite épica? Aqui quem fala é Silvana Grande. Bem-vindo à Rádio Oriente FM, a sua trilha sonora perfeita. Deixe a música mover você. É hora de vibrar alto. Meu bem, pegue esse ritmo e não deixe escapar não, viu? O próximo som é tudo que você precisa ouvir pra sua noite ficar ainda melhor.
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fechamos essa sequência com chave de ouro, meu povo. Continuamos com tudo, meu amor. E a animação aqui é garantida. Saindo de uma onda musical e agora prepare-se, meu bem, para o próximo sucesso.

0: Nossa viagem musical continua aqui no Hora Hits. Segura essa ansiedade, meu bem. E eu volto em instantes com mais música boa pra você. Fique ligado, logo logo tem outras músicas pra você curtir aqui na programação da Melhor. É Oriente FM com você. Não deixa a peteca cair não, viu? Segura essa vibe que eu volto já aqui na Oriente FM.
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3: 20 horas e 30 minutos.
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0: 20h32.
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0: gente.
1: Essa faixa é daquelas que você não esquece, hein? Seguimos acelerando com mais hits pra você. Essa foi demais, né? Mas calma, que tem outro som top chegando por aqui.

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0: música não para. Segura essa ansiedade, meu bem. Que eu volto em instantes com mais música boa pra você. Bora fazer uma pausa, mas não sai daí não, que é rápido, ok? Logo, logo, mais músicas. Continue ligado aqui na Oriente FM.
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4: 20 horas e 55 minutos.
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0: 20h57.
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2: De volta com Hora Hits. E tem mais música especial chegando por aqui, hein?
3: Oh, oh, oh, oh. Opa, peraí. É aqui, errei, ó. É aqui.